0: seja, aqueles que trabalhavam menos horas do que gostariam, aqueles que estavam desalentados, aqueles que estavam fora do mercado de trabalho, mas estão potencialmente ligados a ele, que apresentaram reduções nos seus contingentes, e isso diminuiu a taxa de subutilização do mercado de trabalho, o que é um fator importante, mostrando que o mercado ele continua absorvendo a mão de obra que não estava sendo utilizada.
1: No caso dos empregados com carteira de trabalho assinada, o índice se manteve estável, com quase 40 milhões de pessoas formalizadas. No começo do ano, a gerente Fabiana Barros foi contratada em uma loja no centro de Brasília. Para ela, o cargo com carteira assinada representa tranquilidade.
2: Eu acredito que a vantagem ela é muito boa, porque além de ter os benefícios que a própria empresa fornece, que é o 13º, as férias, então assim, é muito bom.
1: O rendimento médio do brasileiro também subiu, como explica o subsecretário de Política Macroeconômica do Ministério da Fazenda, Rafael Ramírez Leão.
3: O rendimento médio real dos trabalhadores no trimestre foi de R$ 3.726, uma alta de 4% em relação ao mesmo período do ano anterior. E na comparação com 2022, esse rendimento está 20% mais alto, um avanço que mostra que a queda no desemprego veio acompanhada de ganho real no bolso do trabalhador.
1: A taxa de ocupação medida pelo IBGE leva em conta empregados com ou sem carteira assinada, funcionários públicos, trabalhadores domésticos e trabalhadores que atuam por conta própria. O número de brasileiros ocupados chegou a 102 milhões e 700 mil, uma alta de 0,5% em relação ao trimestre anterior, o que representa 558 mil pessoas a mais incluídas no mercado de trabalho. Reportagem Luana Karen.
4: O governo do Brasil trabalha para tentar atualizar o teto dos microempreendedores individuais.
5: Durante participação no programa Bom Dia Ministro, produzido pela empresa Brasil de Comunicação, o ministro do Planejamento e Orçamento, Bruno Moretti, explicou que um projeto de lei será enviado ao Congresso e prevê atualização entre 2027 e 2028.
6: A gente está trabalhando aqui com a perspectiva de atualizar esse teto para um patamar aí entre 130 e 140 mil, que é mais ou menos a reposição da inflação. Isso é absorvível desde que isso seja feito de maneira escalonada, entre 2027 e 2028. Fazendo isso de forma escalonada, a gente consegue absorver nas contas públicas, a gente consegue, inclusive, cumprir todo o nosso regramento orçamentário e fiscal.
4: Criação de gado irregular, garimpo ilegal e desmatamento em área de conservação.
5: Todos esses crimes foram desarticulados em uma operação do ICMBio no estado do Pará, que terminou essa semana.
4: Durante a ação de fiscalização, o órgão encontrou fortes indícios de criação clandestina de gado dentro da estação ecológica da Terra do Meio.
7: Uma área de proteção ambiental que abriga diversas plantas e animais, como o macaco-aranha da testa branca, que está em perigo de extinção. Essa é a Estação Ecológica Terra do Meio, localizada entre os rios Xingu e Iriri, no Pará. Foi nessa importante área de proteção ambiental que o Instituto Chico Mendes de Conservação da Biodiversidade realizou a Operação Pasto Nulos para acabar com o desmatamento ilegal, a criação de gado irregular e o garimpo ilegal. A ação começou no dia 3 de junho e foi marcada por resistência dos invasores, que ameaçaram policiais, destruíram pontes e tentaram furtar o gado apreendido. Ao todo, foram aplicados R$ 6.500.000 em multas, além de bens retidos, como escavadeiras, trator, motocicletas e motores estacionários. Fiscais também apreenderam ouro ilegal e mercúrio, que é um metal altamente tóxico que contamina água, peixes e seres humanos, e 436 cabeças de gado, que agora terão outro destino, como explica o presidente do ICMBio, Mauro Pires.
8: E esse gado depois foi destinado para programas sociais, né? Para combate à fome, para a merenda escolar, né, de escolas municipais, também para hospitais, é importante dizer.
7: De acordo com Mauro Pires, os criminosos eram reincidentes, já tinham sido multados e foi encontrada uma grande rede de atividades ilegais.
8: Não se trata ali de um pequeno produtor que tinha duas, três vacas de produção leiteira ou para sua família. A gente estava falando de uma rede clandestina de criação de animais em áreas protegidas e prejudicando aqueles produtores que seguem as regras. Aquele produtor que vacina os seus animais, registra os seus animais no órgão sanitário estadual.
7: Além do ICMBio, a Operação Pasto Nulos contou com apoio da Força Nacional, Polícia Federal, Polícia Militar do Pará e IBAMA. Reportagem Raquel Mariano.
5: O INSS inaugurou hoje a 7ª unidade do PrevBarco, a agência flutuante da Previdência que leva atendimento a comunidades afastadas dos centros urbanos.
4: O novo PrevBarco foi inaugurado em Belém, no Pará, e vai atender municípios do arquipélago do Marajó e do Amapá.
9: Uma nova agência flutuante do INSS foi inaugurada nesta sexta-feira em Belém, no Pará. O PrevBarco Belém 2 vai levar serviços previdenciários e assistenciais a comunidades ribeirinhas, indígenas e quilombolas de difícil acesso no Marajó e no Amapá. Os atendimentos ocorrem de forma direta, sem a necessidade de agendamento prévio. Durante a solenidade, o ministro da Previdência Social, Volney Queiroz, revelou o impacto pessoal que a iniciativa causou em sua gestão.
10: Esse PrevBarco, desde quando nós tivemos o primeiro contato na Previdência Social com a política do PrevBarco, foi uma coisa que me emocionou, chamou minha atenção e fez com que eu quisesse me dedicar a aumentar o número de PrevBarcos e a fortalecer essa política.
9: A presidente do INSS, Ana Cristina Silveira, defende que a nova estrutura flutuante consolida uma previdência social mais inclusiva e acolhedora.
11: O PrevBarco é, acima de tudo, um símbolo. Símbolo do Estado que atravessa rios para chegar às pessoas. Símbolo de uma gestão que não espera o cidadão. Que vai para ele, garantindo que nenhum brasileiro fique para trás.
9: O modelo operacional destaca-se por ser resolutivo, ou seja, ele permite que o cidadão saia com o resultado do requerimento na hora. O tratorista Isaías Rosário da Silva, de 65 anos, conseguiu a concessão da aposentadoria diretamente no barco e celebrou a agilidade do serviço.
12: Foi feliz porque já estou com a carta já aposentado, vai ajudar bastante. Tem nem palavra, né? E agora foi maravilhoso.
9: Com a chegada do Belém 2, o Ministério da Previdência Social eleva para 7 o número de PrevBarcos em atividade simultânea nos rios da região norte. Reportagem Pedro Sardinha.
5: O Ministério das Relações Exteriores confirmou as mortes de uma brasileira e um brasileiro entre as vítimas dos fortes terremotos que atingiram a Venezuela na última quarta-feira.
4: O Itamaraty afirmou em uma rede social que está prestando assistência consular às famílias das vítimas.
5: Hoje, uma missão humanitária do Brasil partiu de Guarulhos, em São Paulo, com destino a Maracai, na Venezuela.
4: Foram enviados cães farejadores e equipamentos especializados para busca e resgate urbano, além de equipes e materiais médicos para cuidado das vítimas.
13: O Brasil enviou nesta sexta-feira ajuda humanitária para a Venezuela. A aeronave KC-390 Millennium da Força Aérea Brasileira decolou de Guarulhos, em São Paulo, com destino a Macaray, na Venezuela. Foram enviados médicos, cães farejadores e equipamentos especializados para apoiar a Venezuela após os terremotos da última terça-feira. São 12 toneladas de material de apoio e uma equipe de busca e resgate urbano, que reúne profissionais da Secretaria Nacional de Promoção e Defesa Civil, de militares do Corpo de Bombeiros de Minas Gerais, São Paulo e do Paraná, além de especialistas da Agência Nacional de Telecomunicações, a Anatel. A missão humanitária brasileira é coordenada pela Agência Brasileira de Cooperação do Ministério das Relações Exteriores. Priscila Machado, para a Voz do Brasil.
5: De acordo com o último balanço divulgado pelo governo da Venezuela, 920 pessoas morreram e mais de 3 mil ficaram feridas.
4: Ainda segundo o governo venezuelano, mais de 4 mil pessoas estão desalojadas e mais de 300 edificações foram afetadas.
5: Agora há pouco, a Força Aérea Brasileira informou que um hospital de campanha da Marinha do Brasil será transportado neste sábado para apoiar a Venezuela, após os terremotos registrados na última quarta-feira.
4: A FAB disse que a aeronave KC-390 Millennium vai transportar, além de estrutura do hospital, equipe médica que prestará apoio aos venezuelanos.
5: A decolagem está prevista para as 8 horas da manhã, horário de Brasília, na base aérea do Galeão, no Rio de Janeiro.
4: Um estudo promovido entre pacientes com obesidade grave ou associada a outras comorbidades, como hipertensão, vai medir os impactos de canetas emagrecedoras à base de semaglutida sobre o Sistema Único de Saúde.
5: Anunciado hoje pelo ministro da Saúde, Alexandre Padilha, o estudo vai ser feito ao longo dos próximos 2 anos, com 250 pacientes do Grupo Hospitalar Conceição, do Rio Grande do Sul.
4: O ministro explicou que um dos objetivos é observar as vantagens da aplicação da medicação para o SUS e para os pacientes que, por vezes, não estão aptos à cirurgia bariátrica, por exemplo.
14: Pessoas que estão esperando na fila de cirurgia bariátrica, mas que não têm condições clínicas sequer de fazer a cirurgia. Então, se pacientes que estavam esperando conseguem reunir as condições clínicas para fazer a cirurgia bariátrica, ou mesmo se tem um impacto a ponto de reduzir a necessidade de fazer a cirurgia bariátrica. Como também nós vamos observar pacientes que têm obesidade e comprometimento cardíaco. Então, o que isso tem de impacto nesses pacientes?
5: Padilha destacou também que a adoção das canetas emagrecedoras como protocolo permanente do SUS contra a obesidade e outras doenças depende da produção da medicação no Brasil.
14: Mais da metade da população brasileira tem sobrepeso, a partir da pesquisa feita pelo Vigitel do Ministério da Saúde, que faz a vigilância nas capitais do país, e um quarto da população brasileira que estão obesas. Então, nós estamos falando de dezenas de milhões de pessoas. Toda vez que você fala em medicação para larga escala de uso no SUS, você tem que conseguir produzir no Brasil, ou senão você não tem sustentabilidade dessa oferta.
4: A pesquisa será realizada com recursos transferidos ao hospital pela Fundação de Apoio da Universidade Federal do Rio Grande do Sul, provenientes de aporte financeiro da produtora do medicamento.
5: A educação pública brasileira avançou em indicadores importantes.
4: A taxa de reprovação no ensino médio e de abandono escolar caíram em torno de 60% em 3 anos.
5: Por outro lado, aumentou a taxa de aprovação dos estudantes.
4: Resultados do censo escolar divulgados hoje pelo Ministério da Educação
5: contribuíram para o resultado um conjunto de políticas públicas, com destaque para o programa Pé de Meia.
15: Mais estudantes permanecendo na escola, passando de ano e concluindo o ensino médio. É o que mostram os dados do censo escolar divulgados pelo Ministério da Educação nesta sexta-feira. Entre 2022 e 2025, a reprovação no ensino médio caiu 62%. O abandono escolar diminuiu 61%, enquanto a distorção idade-série, indicador que mede o atraso escolar, foi reduzida em 28% em 3 anos. No mesmo período, a taxa de aprovação aumentou 11%. Uma revolução na educação brasileira, avaliou Leonardo Barchini, ministro da Educação.
16: Para todos os indicadores, a gente teve uma melhoria significativa que a gente há muito tempo não via. E pela primeira vez, esses três indicadores estão juntos. Diminuição do abandono, diminuição da repetência e diminuição da distorção. A gente, em história recente do Brasil, nessa revolução que a gente fez nas últimas décadas de botar todo mundo para dentro da escola, a gente não tinha visto que esses fatores concomitantemente melhoraram no país.
15: De acordo com o Ministério da Educação, os resultados refletem um conjunto de políticas voltadas à permanência dos estudantes na escola. Entre elas, o programa Pé de Meia, que oferece incentivo financeiro para que alunos do ensino médio frequentem as aulas, concluam os estudos e participem do Enem. Foi o que destacou o ministro Leonardo Barchini.
16: A retomada dos programas do MEC, dinheiro direto na escola, a melhoria da alimentação escolar, do recurso para alimentação escolar, para o transporte escolar, tudo isso contribui para um conjunto de melhorias que nós vislumbramos nos últimos 4 anos. Mas eu poderia dizer que o Pé de Meia é o carro-chefe carro-chefe dessa política toda de melhoria que foi implementada desde 2023.
15: O censo também aponta avanços em outras áreas da educação. As inscrições de concluintes da rede pública no Enem cresceram 46% entre 2022 e 2025. A educação em tempo integral passou de 15% para 25,8% das matrículas, atendendo quase 9 milhões de estudantes. E o número de escolas com internet para uso pedagógico aumentou 43,7%, beneficiando cerca de 24 milhões de alunos. Os resultados são confirmados pela PNAD contínua do IBGE. Em apenas um ano, aumentou o número de jovens de 15 a 17 anos matriculados no ensino médio e caiu a proporção de estudantes fora da escola. Reportagem Pablo Mundim.
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4: Quando obras visuais não são cuidadas, cores se desbotam, traços se perdem e, até o mais importante, pode se apagar aquilo que as obras representam para a história.
5: Por décadas, isso ocorreu com o mural de 15 metros que habita o nono andar do edifício sede do Ministério da Educação em Brasília.
4: A obra da artista carioca Gilda Reis, batizada de Educação, é um retrato das desigualdades do país e um lembrete de que o conhecimento é o caminho para a justiça social.
5: Na reportagem especial de Thaís Antônio, você vai saber como a restauração desse mural é também um resgate do direito à memória.
18: Uma obra marcada pela passagem do tempo, mas que passou por meses de restauração para recuperar suas cores, formas e a identidade artística originais. O mural Educação fica no nono andar do edifício sede do MEC em Brasília. Produzido nos anos 60, a convite de Oscar Niemeyer, um mural de 15 metros quadrados integra o projeto original do prédio e retrata desigualdades sociais brasileiras, destacando a educação como instrumento de transformação. A obra é da artista carioca Gilda Reis Neto. A filha de Gilda, Marta Reis, participou da cerimônia de entrega do painel restaurado. Ela não conhecia o painel pessoalmente, mas relembra que ouvia a mãe se queixar do estado em que a obra se encontrava.
19: Ela sonhou em ver esse painel restaurado. Ela passou muitos anos fora do Brasil. Quando ela voltou, ela veio a Brasília e ela disse: alguém tem que fazer alguma coisa, não pode deixar.
18: A restauração do painel contou com a participação de mais de 30 pessoas da Universidade Federal de Pelotas. Um trabalho complexo que envolveu muita pesquisa e inovação, como lembra a professora Karen Caldas, que atuou ativamente durante o processo.
20: Esse é um painel que tem uma simbologia gigantesca. Ele fala de inclusão, ele fala de educação, ele tem tudo a ver também com um projeto de pensar a educação como base.
18: João Ribeiro, servidor do MEC, se impactou em encontrar a obra desgastada quando entrou para o quadro do Ministério há mais de 20 anos. Desde então, acompanhou e defendeu a ideia de ver a restauração acontecer. Agora, ao acompanhar o resultado final, João conta que a emoção falou mais alto.
21: Essa utopia de Brasília, nessas realidades que são mostradas aqui, nessa inclusão, nessa tentativa de inclusão, de construir uma sociedade mais democrática, essa ideia da democracia que a gente precisa construir diariamente, né?
18: O processo de restauro do mural preserva uma obra que atravessa décadas e ajuda a contar parte da história do Ministério e também de Brasília, como destaca o ministro da Educação, Leonardo Barchini.
22: Essa reinauguração dessa obra de arte é um dia muito marcante, especialmente para mim. E desde o começo vim aqui visitar o nono andar e ficava matutando por que esse painel estava tão escondido e tão maltratado. Hoje é um dia de muita emoção para nós e para todos aqui que são servidores do MEC, que estão aqui há muito tempo.
18: A reinauguração encerra uma trajetória de abandono da obra que chegou a ficar coberta por tapumes. Em 1992, técnicos do IPHAN redescobriram o mural já deteriorado. Na época, uma tentativa de restauração não avançou e o Ministério optou apenas por proteger o mural com portas de vidro. O processo de restauro começou em 2025 e foi concluído este ano com suas características originais. Reportagem Thaís Antônio.
4: E a Essas foram as notícias do Governo do Brasil.
5: Uma realização da Secretaria de Comunicação Social da Presidência da República.
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5: E agora com as notícias do Poder Judiciário e do Congresso Nacional. Boa noite, um bom fim de semana.
4: A gente volta na segunda-feira. Boa noite.
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3: Justiça em números 2026, estoque de processos cai e ano de maior demanda da série histórica.
23: STJ determina a criação de plano para atuação da PM paulista em manifestações públicas.
3: Justiça do Trabalho determina que a empresa recontrate tratorista demitido após voltar de internação psiquiátrica.
23: Boa noite, eu sou o Arthur Filho.
3: E eu sou Walter Lima.
23: O Poder Judiciário encerrou 2025 com 75 milhões e meio de processos em tramitação, segundo dados consolidados do relatório Justiça em Números 2026, apresentados pelo Conselho Nacional de Justiça.
3: O resultado representa redução de 3 milhões e 400 mil processos em relação ao ano anterior e deixa o acervo em patamar inferior ao registrado entre 2020 e 2023, período em que chegou a 84 milhões e 300 mil processos.
23: Os dados evidenciam que a redução do estoque processual ocorreu de um ano de alta demanda. Em 2025, ingressaram 40 milhões e 900 mil processos judiciais, 1 milhão e 400 mil a mais do que em 2024. Esse foi o maior volume de casos novos da série histórica iniciada em 2009.
3: O relatório também traz dados sobre a presença do judiciário no território nacional. Dos 5.571 municípios brasileiros, quase metade são sedes de comarca na Justiça Estadual.
23: STJ determina que o Estado de São Paulo apresente protocolo para a atuação da Polícia Militar em manifestações públicas.
3: O plano deverá ser apresentado em 60 dias corridos após a elaboração de diagnóstico inicial. Fátima Uchoa.
24: Entre as diretrizes do plano está a proibição do uso de armas de fogo fora das hipóteses legais. Caberá ao juízo da execução aprová-lo e acompanhar a implementação. A decisão da primeira turma do STJ atendeu a pedido da Defensoria Pública de São Paulo, que apontou abusos da PM durante manifestações como detenções indevidas, uso excessivo da força, de bombas de efeito moral e balas de borracha sem justificativa. O colegiado concluiu ser legítima a intervenção judicial no caso, pois a omissão do Estado em regulamentar e controlar eventuais excessos da PM e não há protocolo atual com parâmetros de atuação policial em manifestações públicas. O relator foi o ministro Paulo Sérgio Domingues.
23: A empresa deve recontratar tratorista demitido após voltar de internação psiquiátrica.
3: Para a Justiça do Trabalho, a demissão foi discriminatória. Marla Lacerda.
25: O trabalhador foi afastado das atividades por orientação médica, após quadros severos de depressão. 8 dias após retornar ao trabalho, foi dispensado. O reconhecimento de demissão discriminatória foi negado em primeira instância, mas o TRT reconheceu a gravidade da doença e condenou a empresa ao pagamento de R$ 6 mil de indenização e a reintegrar o tratorista. A discussão foi levada ao TST. O colegiado manteve a condenação, porque teria havido preconceito por parte da empresa, o que já é de entendimento do TST sobre casos que envolvam doenças psiquiátricas graves, como é o caso do trabalhador.
23: Estão abertas as inscrições para a 30ª edição do curso para candidatas eleitorais Edição Brasil, voltado à formação de mulheres que vão disputar as eleições gerais de 2026.
3: A ideia é fortalecer a participação feminina na política. Adriana Carrara.
26: O curso será realizado em formato híbrido. Nos dias 8 e 9 de julho, as atividades presenciais acontecem em Brasília. Já a etapa virtual será realizada no dia 17 de julho. Ao todo, serão selecionadas 480 candidatas para a modalidade online e até 100 participantes para a etapa presencial. O curso para candidatas eleitorais é promovido pela Comissão Interamericana de Mulheres da Organização dos Estados Americanos, em parceria com a Escola de Governo da OEA e a Associação Nacional das Defensoras e Defensores Públicos, com apoio do Tribunal Superior Eleitoral e do Governo da França. A abertura do evento será transmitida ao vivo pelo canal da Justiça Eleitoral no YouTube e pela TV Justiça. As inscrições podem ser feitas até o dia 30 de junho por meio de formulário que está disponível no site tse.jus.br.
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23: A você, uma boa noite.
3: Bom fim de semana e até segunda-feira.
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6: Eu sou Paula Groba.
7: E eu sou Ricardo Nacal.
6: Cora.
7: Avançam medidas para combater evasão escolar de pais e mães jovens.
6: Projeto sobre atendimento médico em instituições para idosos gera debate no Senado.
7: Senadores manifestam solidariedade às vítimas de terremotos na Venezuela.
6: Boa noite.
7: Boa noite.
6: A evasão escolar provocada pela maternidade, paternidade e parentalidade precoce pode ganhar um novo enfrentamento no país. Avançou no Senado um projeto que estabelece uma série de medidas para garantir a permanência de estudantes na escola nessa situação.
7: Entre as ações previstas está a obrigação de as instituições de ensino oferecerem condições adequadas para o aleitamento materno. O repórter Bruno Lourenço traz os detalhes.
8: O projeto de lei aprovado na Comissão de Direitos Humanos impõe às redes de ensino o dever de criar condições específicas de acolhimento para que a gestação ou a chegada de um filho não signifiquem o fim dos estudos para jovens. A proposta prevê a formação de uma rede de proteção para evitar que mães, pais ou mesmo pessoas próximas responsáveis por crianças pequenas sejam privadas da formação escolar. A relatora, a senadora Ivete da Silveira, do MDB de Santa Catarina, defendeu as medidas.
10: A falta dessa proteção, sabemos bem, cria pessoas que algumas das capacidades mais necessárias para a vida social, entre as quais se contam o aprendizado de padrões éticos, universais e racionais, algo diferente daqueles aprendidos no ambiente familiar, bem como a educação científica necessária como fundamento da qualificação da mão de obra, o que será imprescindível para que o futuro adulto possa adquirir bom padrão de vida.
8: O projeto, que já havia sido aprovado na Comissão de Assuntos Sociais, seguiu para a Comissão de Educação.
6: E o tratamento da hemofilia no Brasil ainda esbarra em desafios importantes, especialmente nas desigualdades de acesso a medicamentos e terapias mais avançadas entre as diferentes regiões do país.
7: Esse foi o tema de uma audiência pública realizada na Comissão de Assuntos Sociais do Senado, que buscou discutir formas de ampliar e qualificar o cuidado oferecido aos pacientes. Repórter Marcela Diniz.
11: O tratamento preventivo básico é oferecido no SUS e recentemente foram incorporados medicamentos mais tecnológicos e menos invasivos para alguns tipos de hemofilia, doença que afeta a coagulação do sangue. O Brasil é referência internacional no tratamento da doença, mas o acesso ainda não é equitativo. Pessoas que vivem longe de capitais ou regiões metropolitanas são as mais prejudicadas, segundo a presidente executiva da Associação Brasileira de Pessoas com Hemofilia, Indianara Galhardo.
12: Chega lá, olha, não tem a dose total do mês, tem a dose da semana e volta para casa e tem que ir toda semana. E geralmente o hemocentro não notifica antes o paciente.
11: A inclusão da hemofilia na Política Nacional de Doenças Raras e a construção de uma linha de cuidados no SUS foram outras reivindicações apresentadas durante a audiência. O senador Flávio Arnes, do PSB do Paraná, se comprometeu a elaborar um documento sistematizando essas demandas.
27: Nós vamos elaborar no Senado, como desdobramento dessa audiência pública, também um documento na linha de cuidados, ciclo da vida. Ciclo da vida é o acompanhamento de políticas públicas e precisamos avançar para coisas novas.
11: O Programa Nacional de Coagulopatias Hereditárias acompanha atualmente 35.852 pacientes. 34% deles têm hemofilia do tipo A, a mais comum, e 6% hemofilia do tipo B.
6: E o projeto que garante atendimento médico em instituições de longa permanência para idosos foi tema de debate na Comissão de Direitos Humanos do Senado. A proposta, já aprovada pela Câmara dos Deputados, recebeu críticas de todos os participantes da audiência.
7: As preocupações giram em torno da forma como o texto foi construído e dos impactos da medida na rede de cuidados aos idosos. Repórter Márcio Maturana.
9: O projeto foi criticado por todos os debatedores. O texto determina que esses estabelecimentos atuem em conjunto com o Sistema Único de Assistência Social e com o Sistema Único de Saúde. Foram apontados problemas pela representante do governo, Daniela Jenkins, do Ministério do Desenvolvimento e Assistência Social.
13: Caso isso passe, a gente vai ter um resultado absurdo, desastroso, né? E também aumentar a desigualdade. Por quê? Porque se a gente não tem um serviço público, quem depende de serviço público não vai ter acesso. Agora, quem pode pagar, vai ter.
9: A presidente da comissão, Damaris Alves, do Republicanos do Distrito Federal, quer debater mais o assunto.
14: Escrever um texto sem ouvir realmente quem precisava ser ouvido. E eu estou sentindo o peso da minha responsabilidade agora.
9: Depois da Comissão de Direitos Humanos, o texto precisa ser analisado ainda na Comissão de Assuntos Sociais.
6: E está pronto para ser analisado pelo plenário do Senado um projeto que obriga órgãos públicos de proteção e defesa do consumidor a oferecer atendimento à distância, preferencialmente pela internet. Pelo texto, o poder público fica obrigado a garantir à população acesso a esses serviços para o recebimento e processamento de representações e denúncias.
7: De acordo com a relatora da medida, senadora Damaris Alves, do Republicanos do Distrito Federal, a falta de atendimento digital eficiente dificulta a proteção do consumidor no cenário do comércio eletrônico. A parlamentar ainda pontua que a proposta fortalece a cidadania, amplia a transparência e garante que os direitos do consumidor sejam protegidos na prática.
14: A ausência de canais digitais eficientes de atendimento público compromete a efetividade da proteção do consumidor. É necessária uma solução urgente, pois a cada ano mais e mais brasileiros são afetados e o fluxo de comércio continua a crescer aceleradamente.
6: O plenário do Senado fez um minuto de silêncio em homenagem às vítimas dos terremotos que atingiram a Venezuela. Senadores também manifestaram solidariedade às famílias e defenderam o apoio humanitário do Brasil ao país vizinho.
7: O presidente da Comissão de Relações Exteriores, senador Nelsinho Tradi, do PSD de Mato Grosso do Sul, destacou a participação de equipes brasileiras na missão de ajuda e ressaltou a importância do fortalecimento dos corpos de bombeiros para atuação em emergências e resgate.
6: Moto Week, encontro de motociclistas, música e gastronomia que acontece todos os anos em Brasília, pode passar a fazer parte do calendário turístico oficial do Brasil.
7: Um projeto apresentado no Senado reconhece o evento como de relevante interesse turístico nacional. Repórter Henrique Nascimento.
15: Brasília já é parada obrigatória para motociclistas de várias partes do país durante o Capital Moto Week. O evento reúne motos, shows, gastronomia, camping e programação cultural todos os anos na capital federal. A Vanderleia de Oliveira acompanha de perto essa movimentação e diz que o encontro já virou tradição.
16: É um evento maravilhoso, tem gastronomia, tem como você pagar e montar sua barraca para dormir, tem shows, tem de tudo.
15: Um projeto da senadora Leila Barros, do PDT do Distrito Federal, reconhece o Capital Moto Week como evento de relevante interesse turístico nacional e inclui um encontro no calendário turístico oficial do Brasil. Esse calendário foi criado para divulgar festas e eventos capazes de atrair visitantes e movimentar a economia local. Durante a discussão da proposta que criou o calendário, o então senador Fernando Farias de Alagoas destacou o potencial turístico da medida.
17: São festas e eventos que marcam os diversos calendários municipais e que poderão atrair mais turistas, desenvolvendo inclusive regiões menos conhecidas desse nosso país de dimensões continentais.
15: O projeto que reconhece o Capital Moto Week como evento de relevante interesse turístico nacional ainda vai passar pelas comissões do Senado.
7: edição de Paula Groba e trabalhos técnicos de João Lira, o Jornal do Senado fica por aqui. Acompanhe agora as notícias do Tribunal de Contas da União e da Câmara dos Deputados. Boa noite.
6: Boa noite e um bom fim de semana.
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0: O Tribunal de Contas da União avaliou o programa Agora Tem Especialistas, do Ministério da Saúde. A iniciativa busca ampliar o acesso da população a consultas, exames e cirurgias com especialistas pelo SUS, o Sistema Único de Saúde. O principal ponto analisado foi a estrutura para reduzir a espera por consultas, exames e outros atendimentos. A auditoria apontou que falta integração e eficiência nos sistemas de tecnologia que deveriam gerenciar as filas e os recursos da política. Em 2025, o programa não conseguiu manter o desempenho dos anos anteriores na realização de cirurgias. Uma das razões é a falta de monitoramento, que impede que as informações sejam acompanhadas de forma adequada. O tribunal fez recomendações ao Ministério da Saúde para aprimorar a gestão do programa. Saiba mais em tcu.gov.br.
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4: Comissão aprova infiltração policial em apuração de exploração sexual.
5: Avança projeto que impõe medidas mais rígidas ao acusado reincidente.
4: Deputados estudam manter auxílio alimentação nas férias do trabalhador.
5: Proposta define atendimento para pessoas com deficiência em desastres. Música.

0: Ações de emergência. O texto aprovado incorporou as modificações da Comissão de Defesa dos Direitos das Pessoas com Deficiência e define que o Sistema Nacional de Proteção e Defesa Civil será responsável pela coordenação, implementação e monitoramento desses protocolos. O relator da proposta, deputado Thiago De Joaldo, destaca que essas pessoas enfrentam barreiras físicas, comunicacionais e sociais que dificultam a evacuação e o acesso à ajuda e que a adoção desses protocolos é fundamental para garantir mais segurança.
1: A gente sabe da dificuldade que as pessoas com deficiência principalmente têm, né, de participar do processo de evacuação, do processo de resgate, e esse projeto de lei ele busca exatamente trabalhar antecipadamente, né, a política nacional voltada a se prever, inclusive a identificação de mapas, onde é que existem pessoas com deficiências, em lugares de riscos, para que antecipadamente a Defesa Civil possa preparar planos de evacuação específicos, que aqueles lugares que poderão servir como local de concentração das pessoas evacuadas e resgatadas tenham acessibilidade, enfim, de uma forma que essas pessoas sofram menos quando essas situações difíceis acontecerem.
0: De acordo com o IBGE, o Brasil tem mais de 14 milhões de pessoas com deficiência, o que representa 7,3% da população com 2 anos ou mais. Esses números reforçam a necessidade de políticas públicas específicas para garantir segurança e atendimento adequado em momentos de emergência. Entre as medidas previstas na proposta estão a identificação e o cadastramento de pessoas com deficiência que vivem em áreas de risco, a inclusão de um capítulo específico nos planos de contingência, a capacitação de agentes para atendimento especializado, além de garantia de acessibilidade em abrigos e centros de assistência. O projeto também prevê a divulgação de informações em formatos acessíveis e a criação de mecanismos de coordenação entre órgãos públicos, a sociedade civil e instituições especializadas. O projeto, que busca melhorar os protocolos de segurança e atendimento das pessoas com deficiência ou com dificuldade de mobilidade no âmbito da Política Nacional de Proteção e Defesa Civil, agora aguarda análise na Comissão de Constituição e Justiça. Da Rádio Câmara de Brasília, Júlia Lopes.
2: Meio Ambiente.
3: Felipe Beccari, do Podemos de São Paulo, apresentou o projeto que institui a Virada Nacional da Castração de Cães e Gatos. A iniciativa prevê a realização anual de mutirões gratuitos de esterilização em todo o país, com prioridade para famílias de baixa renda e animais em situação de rua.
4: Segundo Felipe Beccari, a proposta busca reduzir a superpopulação e o abandono de animais, além de prevenir doenças que podem afetar a saúde pública. O texto também prevê a ações de educação para guarda responsável e integração com campanhas de vacinação e proteção animal.
2: Transportes.
3: Comissão aprova projeto que aumenta a segurança de pedestres com deficiência. A repórter Maria Neves tem mais informações sobre o texto.
5: A Comissão de Viação e Transportes da Câmara aprovou o projeto do deputado Murilo Galdino, do Republicanos da Paraíba, que visa aumentar a proteção da pessoa com deficiência ou com mobilidade reduzida no trânsito. A proposta prevê expressamente que condutores de qualquer tipo de veículo serão sempre responsáveis pela segurança dos pedestres, especialmente das pessoas com problemas de locomoção. Como ressalta o relator, deputado Alexandre Guimarães, do MDB do Tocantins, o Código de Trânsito já determina que os motoristas são responsáveis pela segurança dos pedestres, mas não faz menção específica à proteção das pessoas com deficiência.
6: O projeto visa alterar o artigo 29 do Código de Trânsito Brasileiro, que é um artigo que visa a proteção dos carros maiores para os menores, dos menores para os ciclistas e motocicletas, dos ciclistas e motocicletas todos para os pedestres. Traz uma condição declaratória de proteção ainda maior para as pessoas com vulnerabilidade e deficiência no trânsito. Então essas pessoas com capacidade reduzida e deficiência são inseridas agora no corpo desse texto.
5: Alexandre Guimarães ressalta que o Brasil já conta com normas que reforçam a proteção das pessoas com deficiência no trânsito, como a Lei Brasileira de Inclusão. O deputado sublinha que essa legislação impõe ao poder público e aos particulares o dever de

0: garantir acessibilidade e segurança no uso das vias públicas e dos serviços de mobilidade urbana. No entanto, na opinião do deputado, ainda assim, as mudanças na lei são fundamentais por dar ênfase ainda maior à responsabilidade dos motoristas. Segundo ele, sem isso, a proteção dos pedestres com deficiência ou mobilidade reduzida permaneceria prejudicada. A proposta, que reforça a proteção de pessoas com deficiência ou mobilidade reduzida no trânsito, ainda será analisada pela Comissão de Constituição e Justiça. Da Rádio Câmara de Brasília, Maria Neves.
1: Direitos Humanos.
2: Comissão aprova infiltração policial para investigar exploração sexual de crianças e adolescentes. A repórter Mônica Tati explica a questão.
3: Projeto aprovado pela Comissão de Segurança Pública e Combate ao Crime Organizado da Câmara dos Deputados prevê medidas de reforço contra o tráfico, a prostituição e a exploração sexual de crianças e adolescentes. O texto reconhece essas práticas como atividades típicas de organizações criminosas e permite a adoção de instrumentos legais, como a infiltração de agentes policiais. Segundo o autor do projeto, o deputado delegado Paulo Bilinski, do PL de São Paulo, a infiltração já está prevista na Lei das Organizações Criminosas, mas é preciso prever uma nova legislação no caso específico de crimes sexuais contra crianças e adolescentes. Paulo Bilinski ressalta que muitos aliciadores e intermediadores operam por meio de redes sociais, fóruns fechados e plataformas de comunicação criptografadas, de difícil acesso para investigação.
4: A característica do crime de pedofilia, de tráfico de crianças, a principal característica é que são ambientes extremamente fechados. Como você investiga um lugar da onde não sai informação? A única forma de investigar é com a infiltração. O Brasil tem uma dificuldade de fazer infiltração policial, que é um ambiente sem a prática e sem o costume. É um método de produção de prova que existe no Brasil, na legislação, faz tempo, mas não é empregado dessa forma, com essa facilidade.
3: O texto também amplia as medidas de proteção aos agentes infiltrados e aos seus familiares, como escolta, alteração de identidade, mudança de domicílio e eventual inclusão em programas especiais. A proposta busca ainda aprimorar a cooperação internacional, facilitando o intercâmbio de informações e operações com outros países. O projeto, que reforça o enfrentamento ao tráfico e à exploração sexual infanto-juvenil, será analisado pelas comissões de Previdência, Assistência Social, Infância, Adolescência e Família e de Constituição e Justiça e de Cidadania. Depois seguirá para a votação no plenário da Câmara. Da Rádio Câmara de Brasília, Mônica Tati.
1: Saúde.
5: Josivaldo JP, do União do Maranhão, defende a aprovação de projeto que cria uma política nacional de apoio a crianças e adolescentes neurodivergentes. Autor da proposta, ele explica que o objetivo é ampliar o acesso a diagnóstico, terapias e apoio escolar, com prioridade para famílias em vulnerabilidade.
2: Josivaldo JP também aponta que o projeto prevê a criação de um fundo nacional para financiamento de centros de atendimento, serviços itinerantes e formação de profissionais especializados. De acordo com o congressista, a maior parte dos recursos será destinada a famílias inscritas no CadÚnico.
1: Segurança Pública.
5: Proposta em debate na Câmara impõe medidas mais rígidas para acusados que cometam novos crimes. Saiba mais na reportagem de José Carlos Oliveira.
6: A Câmara dos Deputados analisa a proposta que altera o Código de Processo Penal para impor regras mais duras para criminosos reincidentes. O texto do deputado Domingos Sávio, do PL de Minas Gerais, permite à Justiça decretar a prisão preventiva de acusado preso novamente em flagrante após ter sido liberado em uma primeira audiência de custódia. Domingos Sávio argumenta que a medida vai prevenir a repetição de crimes cometidos por pessoas que já possuem histórico criminal e processos pendentes.
7: Prendeu uma vez, teve audiência de custódia, você tem o direito de ficar livre para responder em liberdade, mas foi preso pela segunda vez, houve uma reincidência, ele fica preso preventivamente enquanto tramita o seu julgamento para decidir qual é a pena. Ou seja, acaba com esse prende e solta. Isso está desmoralizando a polícia e incentivando o crime. Portanto, o meu projeto de lei que irá contribuir nessa guerra contra o crime.
6: A proposta foi aprovada na Comissão de Segurança Pública, inclusive com novas regras para facilitar a ação policial nas prisões em flagrante. Uma das alterações valida o flagrante baseado em denúncia anônima ou fundada suspeita, desde que haja descrição detalhada das circunstâncias objetivas que levaram à ação policial. O texto aguarda a análise da Comissão de Constituição e Justiça, onde já recebeu o apoio da relatora. A aprovação definitiva na Câmara depende da apreciação do plenário. Da Rádio Câmara de Brasília, José Carlos Oliveira.
1: Comissões.
2: Relatório de comissão externa sobre feminicídios no Rio Grande do Sul, aprovado neste primeiro semestre, propõe diversas medidas para combater o problema. A repórter Daniele Lessa nos conta as medidas sugeridas.
8: O feriado de Páscoa do ano de 2025, com 12 assassinatos de mulheres, foi o motivo de criação da comissão externa sobre feminicídios no Rio Grande do Sul, que após realizar 43 reuniões e ouvir mais de 300 pessoas, aprovou seu relatório. Relatório final, com um diagnóstico da violência e com 95 propostas para o Estado e para uma política nacional de enfrentamento. A coordenadora da comissão, deputada Fernanda Melchiona, do PSOL Gaúcho, disse que o trabalho continua, agora levando as propostas a diferentes órgãos e cobrando medidas efetivas.
9: E a ideia não é um relatório final da comissão, é um relatório parcial para que a gente possa, até o ano de 2026, final do ano, a nossa comissão, que é até janeiro de 2027, cobrar o que está sendo feito.
8: Entre as propostas estão o aumento da estrutura de atendimento à mulher, especialmente em pequenas cidades rurais e no litoral norte, que não conta com nenhuma delegacia da mulher, ampliar o alcance de ações que funcionam, como colocar tornozeleiras eletrônicas em agressores, garantir o aumento de recursos federais para o combate ao feminicídio nos estados, por meio de aprovação de projeto de lei, e também ações de educação e comunicação que possam alterar a cultura de violência.
10: Que esclareça, que enfrente, não apenas que anuncie tantos feminicídios. Não basta para nós apenas a contabilidade macabra e perversa. Nós queremos que se fale da vida dessa mulher, que se humanize, que se diga que ela era mãe, que se diga que ela era filha.
8: Em 2025, no Rio Grande do Sul, foram 80 feminicídios consumados e 264 tentativas. Da Rádio Câmara de Brasília, Daniele Lessa.
1: Justiça.
5: A Comissão de Relações Exteriores aprovou o projeto que restringe a prisão preventiva de policiais investigados por ações em serviço. A reportagem é de Luiz Cláudio Canuto.
11: A Comissão de Relações Exteriores e de Defesa Nacional da Câmara aprovou o projeto que restringe a prisão preventiva e medidas cautelares contra agentes de segurança investigados por atos praticados durante o serviço. O texto altera o Código de Processo Penal. Segundo o projeto, juízes só poderão determinar prisão preventiva ou medidas cautelares daqueles profissionais se houver demonstração inequívoca de que a conduta não ocorreu em legítima defesa ou no estrito cumprimento do dever legal. O autor da proposta, deputado Coronel Assis, afirmou que o objetivo é proteger quem atua em situações de alto risco. O relator, deputado General Girão, do PL do Rio Grande do Norte, recomendou a aprovação do texto. Na avaliação dele, a proposta não afrouxa o controle penal, mas exige uma motivação mais robusta para que não haja a prisão do policial.
12: Esse poder de polícia nunca foi tão desmoralizado no nosso país. Nós precisamos tratar com rigor a criminalidade. E é claro, e precisamos dar respaldo aos nossos policiais que combatem a criminalidade para que eles não sejam perseguidos. O que se vivencia hoje no Brasil é isso. Muitas decisões são tomadas derrumpante por magistrados, condenando policiais, às vezes até mesmo dentro da própria corporação, tirando da rua, proibindo promoções policiais. Policiais que foram envolvidos em algum tipo de atuação de enfrentamento ao crime, já considerados no carimbo na testa como sendo culpados. Não, não é assim que deve se tratar o policial. A gente tem que dar respaldo para que ele possa ter, sim, a autoridade de defender a sociedade.
11: A regra valeria para policiais, militares, policiais penais e, por sugestão do relator, também para os integrantes de polícias legislativas. Segundo o texto, Para decretar a prisão, a autoridade judicial deve comprovar que o ato do agente não se enquadra em duas situações específicas: excludente de ilicitude prevista no Código Penal, como legítima defesa, e estrito cumprimento do dever legal. E também contexto de risco iminente ou ameaça grave à ordem pública ou à integridade física, inclusive de outra pessoa, em que o uso da força tenha sido necessário e proporcional. O projeto que restringe a prisão preventiva de agentes de segurança em serviço está na Comissão de Segurança Pública e Combate ao Crime Organizado. Em seguida, vai à Comissão de Constituição e Justiça antes de seguir para o plenário. Da Rádio Câmara de Brasília, Luiz Cláudio Canuto.
1: Trabalho.
2: Câmara debate proposta que garante a manutenção do auxílio alimentação durante as férias. O texto já está sendo analisado pelas comissões, como informa a repórter Sofia Peçanha.
13: A legislação trabalhista considera que o auxílio alimentação não integra a remuneração do empregado. E com isso, muitas empresas descontam o valor do vale quando o trabalhador sai de férias ou de licença, por exemplo. Esse entendimento, no entanto, pode mudar se avançar na Câmara dos Deputados o projeto sobre o assunto. O autor da proposta, o deputado Acácio Favacho, do MDB do Amapá, entende que quando a empresa concede o auxílio alimentação, o empregado passa a contar com o valor no orçamento, não sendo justo reduzi-lo em situações justificadas de ausência, como férias, uso de banco de horas, motivo de doença comprovada, acidente de trabalho, licença maternidade e licença paternidade. O projeto já foi aprovado pela Comissão de Trabalho, onde o relator, o deputado Ricardo Maia, do MDB da Bahia, reforçou que a alimentação é um direito social essencial à dignidade e ao bem-estar do trabalhador. Ele concordou que a manutenção do benefício em períodos justificados de ausência é uma forma de garantir segurança alimentar e proteção social.
14: A finalidade principal do auxílio alimentação é promover a segurança alimentar, um pilar que não pode ser removido justamente quando o trabalhador mas precisa da tranquilidade para o seu descanso e recuperação.
13: Segundo a proposta, a regra não vale para afastamentos com recebimento de benefício previdenciário, como nos casos de auxílio-doença pago pelo INSS. O projeto, que proíbe o desconto do auxílio alimentação durante as férias e outras faltas justificadas, será analisado agora pela Comissão de Constituição e Justiça. No entanto, o deputado Jorge Guitten, do Republicanos de Santa Catarina, apresentou um requerimento de redistribuição para que o texto também seja analisado pela Comissão de Finanças e Tributação. Esse pedido ainda aguarda a decisão da Câmara. Da Rádio Câmara de Brasília, Sofia Peçanha.
1: Votação.
5: Glauber Braga, do PSOL do Rio de Janeiro, reclama da demora do Senado para votar o fim da escala 6x1 já aprovado na Câmara. O parlamentar cobra que os senadores avancem na análise da matéria sem novos adiamentos.
2: Glauber Braga argumenta que o fim da escala 6x1 dará mais tempo de descanso e melhores condições de vida para os brasileiros. O parlamentar afirma que o modelo atual prejudica trabalhadores submetidos a jornadas exaustivas, especialmente em atividades de maior desgaste físico.
5: Termina agora o Jornal Câmara dos Deputados, produzido pela Rádio Câmara, com trabalhos técnicos de Wellington Teles e a apresentação de Val Monteiro e Luciana Vieira. Uma boa noite para você.
2: A Voz do Brasil volta na segunda-feira. Boa noite e bom fim de semana.
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0: Boa noite, gente linda! Arena Up no pedaço, sexta-feira, 26 de junho, tem música boa, aquela que tem a cara do seu fim de semana, você curte comigo. E claro, pode pedir a sua, né? 3499-136-2203. Seja bem-vindo! Thiago York com o grupo Menos é Mais. Amei te ver.

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0: Henrique Diego com MC Guimê, Suíte 14. Antes Traia Véia com Luan Pereira, Wi-Fi. Um beijo para Michele, final do telefone 4472. Robertilson tá curtindo a gente. Ele manda um beijo para Ângela, sua mamãe, que nasceu no dia 26. Feliz aniversário, Ângela. Muito obrigada pela participação, Robertilson. E um beijo também para Andréia, final do telefone 6744. Ela manda um beijo para o Vinícius, o seu namorado. Aninha, estamos animados com o fim de semana e eu fico feliz com isso, Andréia. Aproveitem.
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0: 10h26.
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0: 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Excelente sexta-feira para você, bom fim de semana. Aproveite as oportunidades que a vida te oferece. Sorria. Felipe Araújo com Ferrugem cantam Atrasadinha.
1: Felipe Araújo, de um jeito um tanto quanto diferente. Mais ou menos assim, ó.

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Passando por aqui o Gustavo Lima, morar nesse motel. Antes falta você com o Thiaguinho. Um beijo para a Glaucia, ao final do telefone 7792. Ana, vou trabalhar nesse fim de semana, mas tá tudo bem. Em tudo dai graças. É por aí, Glaucia. É desse jeito. Obrigada pela sua participação. Beijo para o Roberto. Ele manda um beijo para sua esposa, Deise. Hoje, dia 26, eles completam 27 anos juntos. Felicidades. Muito obrigada pela participação. E o Wesley tá curtindo a gente. Ele gostaria de ouvir o De Propósito. E hoje já está programada a música Tchau Amor. Wesley, não saia daí, tá? Boa sexta noite.

0: Hora do nosso intervalo, hora de encerrar a sequência com Olivia Dean, Man I Need. Antes, Felipe Rodrigo, Gosta de Rua. Não saia daí, hein?
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3: 10:56
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0: 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Seja muito bem-vindo, esse é o nosso Arena Up. E aqui você curte a música que tem a cara do seu fim de semana. Gustavo Mioto, juntinho com Anitta, coladinha em mim.

0: Passando por aqui, João Bosco e Vinícius. Chora, me liga. E quem passa também é a Flávia Marinho. Um beijo pra você, Flavinha. Apolônio tá curtindo a nossa programação. Ele é fã da Dua Lipa e hoje tem Dua Lipa na programação, hein, Apolônio? Não saia daí. Elenilson também tá curtindo a gente. Manda um beijo para a Maísa, a sua nova namorada. Ele escreveu assim: ô, queridão, um beijo, bom fim de semana. Pra escrever desse jeitinho, eu acho que você é um pouquinho namorador, né, não?
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0: Essa foi a Dua Lipa, que encerrou e muito bem a sequência com Don't Start Now. Antes, Wesley Safadão e Natanzinho Lima, Mentira Estampada.
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3: 11h25.
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1: Excelente sexta-feira à noite pra você e muito obrigada pela sua companhia. Aproveite seu fim de semana, hein? Tá só começando. Jorge Henrique Rodrigo com a Marília Mendonça. Vai lá em casa hoje. Essa música não pode faltar na programação.

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1: Praia Véia com João Gomes marcam presença aqui no Arena Up, Colo da Manhã. E antes, Então Foge, Marcos e Belucci. Um beijo para a Márcia, ao final do telefone 2744. Ana, estou dodói, em casa, me recuperando, mas maridão tá comigo. Aí sim, melhor parte, né, Marcinha? Um beijo para você. Um beijo também para o Afonso. Ana, sou motorista, estou trabalhando, mas já vou pegar a minha preta. A gente vai comer fora. Bom programa para vocês, Afonso, e bom trabalho por enquanto. E um beijo também para o Leonardo. Aninha, adoro essa rádio. Mande um beijo para a Márcia, minha namorada. Tá bom, Léo. Um beijão para você e para Márcia. Bom fim de semana também. Ai, tô valendo.

0: Muito obrigada pela sua participação no 3499-136-2203 e obrigada pela sua companhia até aqui. Um lindo fim de semana pra você e uma boa sexta-noite. Beijo da Ruiva, fica bem.
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0: 11:56.
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0: Excelente madrugada de sábado pra você, hoje 27 de junho. E eu, Ana Paula Barros, passarei um tempo com você. Vamos viajar no tempo, lembrar dos bons momentos que já vivemos. E claro, pensar em outros que ainda vamos viver. Aqui você pode pedir a sua música no 3499-136-2203. Esse é o nosso WhatsApp. Eu começo com Chris Isaak, Wicked Game.

0: Vanessa!
1: Barão Vermelho por você. Antes a Taylor Swift, Back to December. Um beijo para Cleide, final do telefone 3327. E um beijo também para a Fabiana Moreira. Ana, eu adoro o seu programa, sou enfermeira. E esse fim de semana estou de folga e adorando te ouvir. Bom descanso para você, Fabi. Obrigada pela sua companhia.

0: 6:27.
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7: Aqui no Ritmo do Amor, você pode participar no WhatsApp 3499-136-2203. Me conte o que você está fazendo neste sábado à noite. Elton John, You Gotta Love Someone.

Passando por aqui a Carly Simon, You Know What You Do. Antes, I'm Not The Only One, com Sam Smith. Um beijo para o Renan, final do telefone 3374. Ana, eu adoro o seu programa e sou fã do Guilherme Arantes. Logo, logo, eu toco para você, Renan. Obrigada pela sua companhia. Um beijo também para o Leonardo e ele manda um beijo para a Sandra, sua mãe, que nasceu hoje dia 27 e completa 84 anos. Dona Sandra, feliz aniversário. Muita saúde para a senhora.

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0: meia-noite 56.
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0: Todo mundo tem vontade de celebrar o sucesso. A gente trabalha para isso. Queremos ser bem-sucedidos em todas as áreas da nossa vida, mas também devemos prestar bastante atenção nas lições que o fracasso nos ensinou. Isso faz a gente amadurecer. Você já sabe, agora tem I'll Be Over You com

Aqui na programação, Norah Jones, Don't Know Why. Teve também o John Secada, Angel. A música que o Antônio, final do telefone 4492, nos pediu. Antônio, um beijão pra você. Beijo também para o André Luiz. Ana, estou curtindo o seu programa e nesse fim de semana vim visitar a minha sogra. Ela mora bem longe da nossa casa. Pegamos a estrada, mas vale a pena ver a minha esposa feliz. Obrigada por compartilhar e um lindo fim de semana pra vocês.

0: 1h29.
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0: Aqui no Ritmo do Amor, a gente viaja no tempo. E claro que aquela música que marcou a sua história de amor ou uma fase da sua vida, você pode ouvir aqui no programa. Peça no 3499-136-2203. Eu salvo o seu pedido e logo o Rogério Moreira, que é o nosso programador, coloca na programação do Ritmo do Amor. E para começar a sequência, o veterano Rod Stewart, You're in My Heart.

Ice House, No Promises. Antes, Ana Vilela, Trem Bala. Um beijo para Renata, final do telefone 4422. Um beijo também para a Ludiceia. Ana, eu gosto demais do seu programa. Mande um beijo para o Carlos, o meu marido há 31 anos. Adoramos te ouvir. Muito obrigada pela participação de vocês. Felicidades.

0: E para encerrar no ritmo do amor dessa madrugada, The Bard, All This Love. Antes, o Lulu Santos, Esse Brilho em Teu Olhar. Que esse brilho nunca saia do seu rosto e que a paz que excede todo entendimento possa transbordar no seu coração. Beijo da Ruiva, fica bem, até amanhã.
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0: 1:55.
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0: Eu já tô por aqui pra te fazer companhia neste sábado de madrugada. Tudo certinho com você? Onde você estiver, você também pode participar no 3499-136-2203. Tá no ar? O Sonâmbulos e eu, Ana Paula Barros, passarei um tempão com você. Vamos ouvir boa música, vamos pensar nas coisas boas da vida e aproveitar o nosso fim de semana. A primeira de hoje é Dilcinho.

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1: Dando presença no Sonâmbulos, Jorge Mateus. Hora do nosso intervalo comercial, mas eu não demoro.
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5: 2:26.
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1: De volta com Sonâmbulos para te fazer companhia todas as madrugadas. Se você está trabalhando, bom trabalho para você.
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1: Ele você curte, Thiaguinho.

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0: marcando presença no Sonâmbulos, Felipe Araújo. Aqui no Sonâmbulos sempre tem música boa. Depois do intervalo, eu continuo com você.
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5: Duas e 56.
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0: De volta com Sonâmbulos e você é sempre muito bem-vindo.
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0: Chegando Gustavo Mioto.

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0: marcando presença no Sonâmbulos, Gustavo Lima. Hora do intervalo comercial, mas eu volto bem rápido. Me espera.
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0: 3h25.
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0: Esse é o Sonâmbulos e com você o programa fica muito melhor.
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0: É a vez da dupla Diego e Vitor Hugo.

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1: Marcando presença no Sonâmbulos, Guilherme Benuto. Esse é o Sonâmbulos e com você o programa fica muito melhor.
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4: 3:58.
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1: A sua melhor companhia nas madrugadas. Eu tô de volta com Sonâmbulos.
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1: É a vez do Luan Santana.
17: Luan Santana e Léo Foguete. Luan City Festival São Paulo.

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0: marcando presença no Sonâmbulos, Simone Mendes. Mais um intervalo pra gente. Eu não demoro.
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3: 4h27.
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0: Que bom que você tá aí do outro lado curtindo a nossa programação. Agora tem Henrique Juliano.
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0: Foi muito bom ter você pertinho nessa madrugada de sábado. Muito obrigada pela sua companhia. Se você vai trabalhar, bom trabalho para você. E se você vai descansar assim como eu, vamos aproveitar o nosso descanso. Lembrando do nosso WhatsApp, é o 3499-136-2203. E eu te espero também lá no meu Insta, no Sou Ana Paula Barros. Beijo da Ruiva, fica bem.
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5: 4:56.
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0: Bom dia pra você, vambora aqui no Sabadão. Eu sou o Luciano Leão e nesse final de semana também tem, né? O Pé no Barro, Encontro com a Saudade. Aquela que faz muito tempo que você não ouve, vamos resgatando aqui pra você. Hoje, dia 27 de junho, Dia Nacional do Vôlei. Tá aí uma modalidade, um esporte que deu tanta alegria ao Brasil e continua aqui nos propiciando momentos especiais, né? Tanto no masculino quanto no feminino. E é bom demais praticar vôlei, viu? Um abraço a você que é adepto, você que é fã do voleibol. Olha, pra você vai ter hoje Jorge e Matheus, Saudade do Cristiano Araújo, hein? E hoje, pra começar, vamos logo de João Mineiro e Marciano.

melhor sequência do passado, sempre ela vem por aqui, você confere bons momentos aqui no Pé no Barro. Rio Negro e Solimões vem pra você, Felipe Falcão vem também, você pode

0: 5h26.
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0: Mais saudade chegando agora, tem Pena Branca e Chavantinho.

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0: 5:55.
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2: E eu quero continuar com você por aqui. Eu sou o Luciano Leão e a saudade tá batendo a porta aqui no Pé no Barro. Vamos resgatando os momentos sensacionais da música sertaneja. E vamos abrir essa hora falando com você. O recado aqui da frase Pé no Barro é o seguinte: o mundo tá cheio de pessoas legais, viu? Se você não encontrar uma delas, seja você mesmo essa pessoa bacana. Ah, isso vai atrair mais gente boa ao seu redor, pode ter certeza. Agora é Christian e Ralph.

0: 6h22.
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3: Vem, continua por aqui. Vamos relembrando uma de César Menotti e Fabiano. Uma não, né? Uma sequência.

algumas canções que marcam a vida da gente. E eu tenho certeza absoluta que essa música marcou a vida de muita gente que está presente aqui hoje. Então aquele ou aquela que sofreu por amor pelo menos uma vez na vida, vai abrir o coração e cantar essa canção junto com a gente.

Algumas canções como esta realmente marcam a vida da gente. Mas tem outras que, além de marcar, machucam demais.

nosso ponto final por hoje aqui no Pé no Barro. Tamo encerrando, tamo acabando, mas amanhã o encontro tá marcado e é no mesmo horário. Você trata de aparecer, tá bom? Obrigado, gente!

0: 6h55.
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2: Olá, muito bom dia, amigas e amigos ouvintes. Está começando agora o Sabadão da 91. A partir de agora até as 9, muita música boa para você curtir o seu início de final de semana. Em 2 horas com as melhores músicas, os sucessos de banda, o melhor da música gaúcha e também a música sertaneja, passando por aqui no seu Sabadão.
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2: Hoje mais um sabadão, dia 27 de junho de 2026. Na apresentação, esse amigo de vocês, Maronês, que também com a gente, fazendo os trabalhos técnicos e também aquele atendimento muito especial para você, amigo ouvinte, que participa com a gente, amigo Richard.
4: Esse é meu patrão!
2: E também aqui no sabadão, é assim, é muita moda boa e tem brindes para você que participa com a gente. Hoje temos o sorteio de uma mini pizza mais Coca-Cola 200ml do Alto Posto Bom Princípio, também o churrasco de gado aí da Casa de Carnes Bertoldi, mais uma cartela da rifa de São Cristóvão, que acontece no dia 19 de julho, e também o kit churrasco do Ítalo Supermercado.
5: Então me liga.
2: Vem participar com a gente que através do Face e também através do WhatsApp. Manda mensagem pra gente aqui no 993-56377.
6: É claro!
2: Começando bem com o de Paulo e Paulino, cai, sereno, cai. Bom dia!

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2: Olha, são 7 horas e 11 minutos. 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Olha, queremos mandar um abraço especial, um bom dia para os amigos que já estão aqui no início da nossa programação participando com a gente, né? Obrigado pela participação do amigo Evandro Varela, né? Ele que é motorista de aplicativo, tá na lida aí, tá ligadinho com a gente. Aquele abraço, obrigado pela companhia. E também a Dilce da Costa Rocha Marafon, do loteamento Miller, amigão Felipe de Moura, sempre com a gente, aquele abraço aí. Nes Varjoca, também lá da linha Santa Rita, amigão Lides Puton, lá do bairro Rondinha, Rosa Ferreira, lá da linha São Tomás, e também aqui o amigo Clementina Alexandre, né? A Clementina Alexandre, lá do bairro Santa Mônica, ligadinhos com a gente, aquele abraço, obrigado pela companhia de todos.

0: Bom, nós lembramos aqueles...
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2: É isso aí, vem com a gente. Aqui é muita moda boa e também muitos brindes para você, amigo ouvinte, que participa com a gente. Olha, você é convidado aqui a participar aqui da grande festa que acontece lá na comunidade do Lajeadinho, né? Está acontecendo amanhã, né? E você é convidado a participar. Grande festa, grande churrascada ao meio-dia. E à tarde tem aquele arrasta-pé para você se divertir lá com o pessoal da comunidade da Lajeadinho. Tem fichas à venda com o pessoal da diretoria e também na Maronês Materiais de Construção. 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Bom dia especial aqui para a Neiva Bock e toda a família, né? Lá ligadinha com a gente lá no bairro Uaçari. Também Oscar Gucci, do Nossa Senhora das Graças, Cauã Mioto Gucci. Também aquele abraço aqui também. Um bom dia para a Cleci Morinel, lá do bairro São Francisco. A Camila Mioto, também ligadinha com a gente. Adriele Mioto e também a Carla Morinel, ligadinha com a gente lá no São Francisco.
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4: Interativa FM, 7 horas e 30 minutos. Olha, a comunidade da linha São Salvador que está convidando você para participar aí do próximo Jantar Dançante, que acontece no próximo dia 4 de julho, né? O jantar, o cardápio será carne de porco, frango, saladas e acompanhamentos, né? E após o jantar, aquele bailão, né? Com a animação aí da banda Los Calientes, né? Você é convidado a participar lá na comunidade da linha São Salvador. É no próximo dia 4 de julho. Fichas à venda aí com a comunidade, pessoal da comunidade, também lá na Maronês Materiais de Construção. 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Olha, aquele abraço especial para o Alex Furlan, da linha Furlan, né? Ligadinha com a gente, participando aqui também da programação. José Walter, do Santa Paulina, né? Abraço também para Marli Maronês, lá do bairro Açari. Também o Antony Gabriel de Campos, do Santa Paulina. Arthur Tibes de Campos, também ligadinho com a gente. A Jennifer Reisel, ela que é lá do Santa Paulina, também Clay Reisel. Aquele abraço, bom dia aqui para a Letícia Machado, do Santa Paulina. Também a Sônia Mar de Sena, a do bairro Rondinha, Roseli Bertolini, também ela que é lá do Santa Mônica.
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1: São 7:40. Olha, acontece aqui no próximo dia 8 de agosto, né? 8 de agosto, um jantar em promoção aí para a reconstrução da casa do seu Nelson dos Santos, né? Que acabou sendo destruído por um incêndio há dias atrás aí. E o pessoal está aí movendo uma ação para fazer a reconstrução da mesma, né? E você é convidado a comprar as fichas, a adquirir as fichas que estão aí na Maronês Materiais de Construção, que será não sábado, 8/8, né, que será realizado o jantar. E se você quiser colaborar também com materiais, pode deixar disponível para o seu Nelson aí na Maronês Materiais de Construção. No momento que for reconstruído, será retirado aí, você pode colaborar com qualquer quantidade aí para a reconstrução da casa do seu Nelson dos Santos. 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Olha, quero mandar um alô especial, bom dia para o Altair, né? Amigo que está lá na linha Frâncio, ligadinho com a gente. Aquele abraço também aqui para o Enzo Gabriel Bortolomédio, o Eduardo Rosa de Lima, também a Catiane Bortolomédio, o Lunir Bortolomédio e também o Célio, os amigos que estão todos aí no Santa Paulina, todo o pessoal ligadinho com a gente. Aquele abraço para toda a família aí. E também a Jaqueline Fagundes, ela que é lá do bairro Rondinha. Do Rondinha também tem o Felipe Fagundes, né, que está aí com a gente. E também o Carlos Eduardo Pessato, né? O Adriano de Oliveira Gostinski, também a Maria da Luz de Oliveira, amigão Valmor Sesca, né? Os amigos lá do bairro Uaçaria, aquele abraço a todos. Obrigado pela companhia, pela participação.
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5: Sete horas e 52 minutos. Seja bem-vindo aqui à programação do Sabadão da 91. Vem participar com a gente e concorra você também aos brindes deste sabadão. Hoje temos o sorteio da mini pizza mais Coca-Cola 200ml do Alto Posto Bom Princípio, também o churrasco de gado e da Casa de Carnes Bertoldi, mais uma cartela da rifa de São Cristóvão do próximo dia 19 de julho e também tem o kit churrasco do Ítalo Supermercado. 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Queremos mandar um alô especial, um bom dia para a Franciele Alves de Lima, ela que está lá no Água Verde, ligadinha com a gente. Abraço também para o Altevir de Vitti, meu amigo gaúcho. Alô, gaúcho, aquele abraço. E também a Isabelle dos Santos Pedotti, ela que é lá do bairro Notável. Também o Luiz Emanuel de Oliveira de Azevedo, lá do São Francisco. Bom dia para a Milena Prestes de Oliveira, também do São Francisco. A Edna Veloso, do bairro Rondinha. Amigão Heitor Prestes Nilson de Oliveira, do São Francisco. Iago Prestes Nilson também, aqui é do São Francisco. A Rosália Veloso, do Jardim Floresta. Abraço, bom dia, né, para os amigos lá da linha São Salvador. A Marilaine Riquizic, ligadinha com a gente. Aquele abraço a todos e obrigado pela companhia.
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1: 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Olha, queremos mandar um bom dia especial aqui para Marivane Fagundes, também o Ivan Lucas da Silva, a Ana Boba, também o Gilmar Jora, os amigos lá do Santa Mônica, todo o pessoal ligadinho com a gente, aquele abraço, ótimo sabadão para vocês aí. E também o Newton Fagundes, ele que é lá do bairro São Francisco, né? Aquele abraço especial. E também aqui, Beloni do Amaral, lá do bairro Açari, e também a Alana Aparecida Veloso, ela que é lá do bairro Rondinha. Bom dia para o Dionísio Requizic, da linha São Salvador, e também a Larissa Emanuele Requizic Stachelski, ela que é lá do bairro Uaçari.
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1: Chegando por aqui, São e Cantos, Bandido do Amor.

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5: 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Olha quem está ligadinho com a gente, meu amigo Jorginho, né? Jorginho da Prefeitura aí, Jorge Schneider, que está lá no loteamento industrial, né? Aquele abraço, obrigado pela companhia de sempre aí. E também meu amigo Júnior Zucchelli, ele que está lá no bairro Uaçari. Aquele abraço, bom dia para o Eloy do Amaral, também lá do Santa Mônica. Aquele abraço para o Sérgio Lesenfeld, também do Santa Mônica. Valdecir Rodrigues, lá do loteamento Vila Bela. A Mariluce Borges, do Notável, também a Tatiane França, do São Francisco, Luciano Vilante, lá do bairro Rondinha, aquele abraço, bom dia para o Neilo Patini, ele que está aqui no centro de Ampere, e também a Elisete Germano, lá do bairro Uaçari, meu amigo Zelírio de Medeiros, meu amigo Zelírio, que acorda cedo, né, que abre a rádio aí, chega cedinho aqui todos os dias aí na Rádio Ampere, e é a sua melhor companhia de todos os dias, lá na Rádio Ampere FM. Aquele abraço, Lírio. Obrigado pela parceria, pela companhia.
6: Aô!

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3: Interativa FM, 8 horas e 24 minutos. 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Olha, nosso bom dia agora vai para Marta Luciane da Silva, lá do Água Verde. Bom dia, Marta. Obrigado pela sua participação. E também aqui a Marisa Machado, aqui do Centro. Aquele abraço, um bom dia para a Silvana Márcia Minosso, lá da Cabeceira do Santo Tomás. Por aqui também com a gente, né? A Rafaela Monique de Sena de Lara, lá do bairro Rondinha. Também a Marlene Aparecida da Silva Schneider, do Industrial Gilberto Simoneto. Aquele abraço e um bom dia para Franciele Passaura, lá do Colina Verde. Iago de Oliveira, também ligadinho com a gente. Aquele abraço aqui para a Isabela Alonso, lá do Santa Mônica. Também do Santa Mônica, Amanda Meurer. Aquele abraço aqui também para a Jaqueline Mendes Reier. Ela que é lá do bairro São Francisco. E também abraço especial para o amigão aí, o Nego da Chapeação, né? Que está ligadinho aí, trabalhando aí nesse sabadão aí, lá na Chapeação. Ligadinho com a gente. Abraço, Nego, e obrigado pela companhia.

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1: Olha, são 8 horas e 35 minutos. Olha, a comunidade da linha Lajadinho está convidando você para a grande festa que acontece amanhã, né? Amanhã, domingão, dia 28 de junho, acontece a grande festa lá na comunidade do Lajadinho, lá de Pinhal de São Bento, e você é convidado a participar. Tem fichas à venda aí na Maronês, materiais de construção, e com o pessoal da diretoria. Entre em contato e participe você também. E à tarde tem aquele arrasta-pé para você se divertir, e com o pessoal da comunidade do Lajadinho. 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
2: Bom dia!
1: Bom dia especial aqui para a Lu Silva, né, lá do loteamento dos Manioto, ligadinha com a gente também. Participando aqui com a gente, bom dia para Beloni Barcelos, do São Francisco, a Franciele Belusso, também o Júnior, a Cristiane da Silva Belusso, toda a família Belusso ligadinha com a gente, aquele abraço, amigo Érico também, que bom dia especial para ti, Érico. E também a Viviane Veloso, lá do Santa Mônica, Camila da Silva Machado, também a Alice da Silva Machado, a Beatriz e também o Rodrigo de Campos Machado, amigos lá do bairro Uassari. Aquele abraço, bom dia para Caldecir Marques, ele que é lá de Santo Antônio do Sudoeste, né, ligadinho com a gente. E também o Paulo Sachete participando com a gente lá do Industrial Gilberto Simoneto.
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3: Interativa FM, 8 horas e 44 minutos. 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

0: 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Nosso alô agora vai para a Simone Veros, né, que está ligadinha com a gente lá no São Francisco, e também o Flávio Solano. Alô, Flávio, aquele abraço e obrigado pela companhia. Também por aqui com a gente, Lana Caroline Schneider, do Industrial Gilberto Simoneto. É também a Paula Tomkelski, lá do Santa Paulina. Aquele abraço, bom dia para o Cláudio Mir de Oliveira, do Colina Verde. Também por aqui com a gente, a Evelyn Renata Germano Zivelski, do Menino Deus. Também o Paulo Deola, amigão Paulo Deola, lá do Jardim das Palmeiras. É, também o Valderi Delani, ele que está lá no Colina Verde. Bom dia aqui também para a Flávia Prestes Soares, lá de Pinhal de São Bento.
1: Ô, Aronês, solta um sucesso de banda aí pra gente.
0: É um dos últimos sucessos do André Fender aqui, Castelo de Sonhos.

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1: É isso aí, chegou a hora, chegou o momento de fazermos o sorteio dos brindes para você, amigo ouvinte, que participou com a gente neste sabadão, né? Desde já agradecendo a participação de todos neste sabadão. Começamos com o sorteio da mini pizza mais coca 200ml aí do Auto Posto Bom Princípio, né? 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
2: Olha só, o sortudo foi o nosso ouvinte, o Júnior Zucchelli, do Açari.
1: Valeu, Júnior, obrigado pela sua participação, pode chegar por lá durante a semana e saborear aquela deliciosa mini pizza mais a coca 200ml lá do Auto Posto Bom Princípio.
2: Parabéns aí pro Júnior.
1: Agora vamos para o sorteio aqui do churrasco de gado aí da Casa de Carnes Bertoldi, né? 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
2: Olha só, saiu pro nosso ouvinte, o Altemir De Vite, do Santa Paulina.
1: Valeu, Altemir, popular gaúcho, né? Valeu, gaúcho, obrigado pela sua participação, né? Pode chegar durante a semana e retirar lá o seu churrasco de gado lá da Casa de Carnes Bertoldi.
2: Parabéns para o Altemir.
1: E vamos agora para o sorteio de uma cartela da rifa de São Cristóvão, né? Que acontece no próximo dia 19 de julho, a tradicional festa de São Cristóvão. E você está concorrendo aqui a uma cartela. De repente você leva aí, são mais de 50 prêmios, pode cair um para você.
2: Olha só, foi para o Pinhal de São Bento, a nossa ouvinte Flávia Prestes Soares.
1: Valeu, Flávia, obrigado pela sua participação e boa sorte.
2: Parabéns, Flávia.
1: E vamos agora para o sorteio aqui do churrasco, lá do kit churrasco do Ítalo Supermercado, né? 2 quilos de costela, mais uma caixinha de cerveja, lata, Skol ou Brahma, para você lá do Ítalo Supermercado, que também atende você todos os dias da semana. 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
2: Saiu para o nosso ouvinte Paulo Sachete, do loteamento Gilberto Simoneto.
1: Valeu, Paulo, obrigado pela sua participação, só chegar por lá também durante a semana e retirar o seu kit churrasco do Ítalo Supermercado.
3: Acabou. Que pena.
1: Vamos ficando por aqui nesse sabadão, mas no próximo, se Deus quiser, estaremos por aqui novamente trazendo aquela seleção de músicas boas e especiais para você curtir o seu sabadão com muita alegria e também, né, muitos prêmios para você que participa com a gente. Tchau, tchau, até sábado que vem.
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13: Interativo 8:58.
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2: Beleza, Interativa, 9 horas 6 minutos. Bom dia, bom dia. Estamos chegando na área com o nosso Supermanhã. Nesta Supermanhã de sabadão com chuva, é, meu amigo. Chuvinha aí prometida veio, hein? Tempinho feio lá fora, chuvinha aí praticamente durante todo o sabadão, mas bora lá que aqui o clima, vamos esquentando o clima por aqui, trazendo muita música, muito sucesso, informação, previsão do tempo, notícias do esporte, Copa do Mundo rolando e vamos que vamos. E claro, aí hoje, sábado, você estava esperando, chegou o dia do sorteio do kit churrasco, oferecimento do supermercado Manfroy. O que tem aqui no nosso kit churrasco aí para você? Kit churrasco completinho, hein? Com carne, linguiça, carvão, pão de alho, refrigerante, caixinha de cerveja para você garantir o seu churrasco do final de semana. E para participar já sabe como é que faz, né? 993563777 é o WhatsApp da 91, tá online para receber a sua participação. Lembrando que é só mensagem de áudio, manda áudio aí dizendo o seu nome, seu bairro, confirmando a sua audiência. Eu quero saber aí também qual é o placar do jogo, hein, entre Brasil e Japão na semana que vem. Dá o seu palpite aí e bora que bora. 98, bom dia.

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4: Beleza, Interativa, 9 horas e 23 minutos, 9h23. 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
5: Valeu, bom final de semana.
4: Muito bem, 9 horas e 26 minutos, bora lá abrindo por aqui mais um bloco de sucesso, chegando Zezé e Luciano, Flores em Vida. 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

0: Beleza, interativo agora 9h30. Thaís, Zezé e Luciano, Flores em Vida, fechando mais um bloco de sucessos do nosso aí do nosso Super Manhã Sabadão. Chuvinha veio que veio, veio com tudo. Ah, bora lá, desanima não, vamos aí que hoje é sabadão e tem sorteio do kit churrasco pra você aí churrasquear no final de semana. Aí no oferecimento do supermercado Manfroy, vamos que vamos, as primeiras participações já chegando por aqui, bom dia.
1: Bom dia, Vanderlei, estamos aqui curtindo um programa aí no sabadão de chuva, né? Barbaridade, bom sábado a todos, hein? Quero concorrer ao sorteio, o Dair Bock do Bairro Açari.
0: Beleza, valeu Dair, pois é, chuvinha, né? Chuvinha também é bom para fazer um churrasquinho, né? É isso aí, bora lá, bom dia, bom dia.
2: Oi, o meu nome é Laura, Cachamante, eu moro no Seto, eu tenho 4 anos, quero participar do Sítio Lago.
0: Beleza, tá aí a Laura ligadinha na sintonia da 91, a Laurinha, valeu Laura, um abraço pra você, aí obrigado pela sintonia e continua ouvindo aí a programação, tá bom? Logo mais tem o sorteio do kit churrasco, bom dia, bom dia.
3: Bom dia, Vanderlei, aqui é o Samuel de Santa Paulina e queria participar do sorteio do kit churrasco. Estou sintonizado na Interativa FM.
0: Beleza, tá aí o Samuca também ligadinho, é o Samuel, né? Rapaz, eu vou botando apelido em todo mundo aqui. Ai, não leva mal não, tá? O Samuquinha, valeu, Samuca, aquele abraço aí, é o Samuel. Tá ligadinho, curtindo aí a 91, bom dia.
4: Bom dia, Vanderlei, bom sábado. É a Beloni do Amaral, do bairro Açari. Gostaria de participar do kit churrasco. Estamos ligadinho na Interativa.
0: Beleza, valeu Beloninho, um grande abraço, deu até para ouvir o barulho da chuva lá atrás, né? A chuvinha veio com tudo no sabadão, daqui a pouco vamos trazer a previsão do tempo para saber como é que fica o domingão. Tinha previsão de chuva para amanhã também, né? Para hoje estava marcando chuva assim, mas nem tanto, né? Mas daqui a pouco a gente confere aí também o quanto de chuva tem para o sabadão.
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0: Bora lá, Interativa, agora são 9 horas e 41 minutos. Bom dia, bom dia. Seguindo em frente com o nosso Super Manhã, sabadão. Aí você de boa na lagoa, sossegado no lago, ligadinho na 91. E vamos lá, que hoje vai sair mais um kit churrasco aí para o ouvinte que tá sempre ligadinho, que tá sempre interagindo, que tá sempre confirmando a audiência aqui na 91. Esse hoje vai ser o 10º kit, rapaz, já saíram. Já são 10 kits aí, com certeza uma hora ou outra você vai levar para casa o kit churrasco, tá bom? E vamos lá, ó, lembrando, hein, tá acontecendo aí a 4ª edição do Brechó do Núcleo da Mulher Empresária de Ampere, né? E neste sábado vai até às 11h30 ali na Praça Central de Ampere. Aí uma grande oportunidade para você renovar o guarda-roupa com economia e solidariedade. Aí você vai encontrar roupas e calçados adulto e infantil com preços acessíveis a partir de apenas R$ 1. E para as crianças, pipoca, pintura facial, ali na tenda da Ampernet. Então, bora lá. Aí participe da 4ª edição do Brechó do Núcleo da Mulher Empresária de Ampere. Até às 11h30 na Praça Central Antônio Francio.
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0: Vamos nessa agora, 9 horas e 39 minutos. E bora lá que a galera tá por aqui participando, interagindo. Vamos ver quem vai levar o kit churrasco deste sabadão. Bom dia!
19: Bom dia, Vanderlei. Estamos ouvindo o programa, curtindo a chuvinha, o sábado, a gente com a família. Gostaria que você colocasse meu nome no sorteio. Neiva Bock, do bairro Açari.
0: Beleza, Neiva, tá anotadinho aqui, tá participando, tá concorrendo. Obrigado pelo carinho da audiência, um grande abraço, bom final de semana pra você e toda a família aí. Um abraço aqui pra quem? Ah, o seu Jamil lá em Colombo, tá frio aí, né? É, o friozinho aí. Mas tá chovendo, tá chovendo, geada, é. Lá é frio, meu amigo, lá é frio. Se tu acha que aqui faz um friozinho, lá é frio de rachar os beiços. Vamos lá, quem mais? Olá, bom dia, bom dia. Quem tá com a gente?
20: Bom dia, tudo bem? Aqui é a Elisete Germano, aqui da loja Vimarco, aqui do centro. Eu quero participar do sorteio.
0: Beleza, valeu, Elisete. Um grande abraço para você e todas as meninas da loja Vemar, aí nosso amigo Vemar, sempre na audiência, sempre na sintonia. Aquele grande abraço, um bom sabadão, tá registrado aqui. Vamos lá, quem mais? Olá, bom dia.
21: Bom dia, Vanderlei, aqui é a Márcia Fagundes, do bairro São Francisco. Quero participar do sorteio do Kit Churato, estamos ligadinhos.
0: Valeu, Márcia, um grande abraço, obrigado pela sintonia, tá participando, tá concorrendo. Bora lá, quem mais? Olá, bom dia.
22: Bom dia, Interativa. Aqui é a Cleide Halber. Estamos acompanhando a programação aqui na loja Quero e eu quero participar do Kit Churrasco.
0: Beleza, valeu, Cleide. Um grande abraço para você e toda a galera da loja Quero. Sempre na sintonia também, sempre confirmando a audiência. É o comércio todo com o radinho ligado aqui na 91. Um grande abraço, um bom trabalho e um ótimo sábado. E bora lá, quem mais? Bom dia, bom dia.
23: Olá, bom dia, Vanderlei. Sou Jorge Paulo Schneider, do bairro Gilberto Simonito, e quero participar desse maravilhoso programa. E um final de semana abençoado para todos nós.
0: Beleza, valeu, Jorge. Um grande abraço, um bom final de semana abençoado e maravilhoso. Obrigado pela sintonia. Vamos lá, bom dia, bom dia. Vai mandando aí, somente áudio 993-56377, dizendo seu nome, seu bairro, confirmando a sua audiência. Manda apenas um áudio por WhatsApp, tá bom? Bom dia.
24: Oi, eu sou a Maria Valentina Tavares e eu quero participar do Kit Churrasco.
0: Tá aí, a Maria também ligadinha na 91. Valeu, Maria, um abração. Tá participando, tá concorrendo. Não deixa ninguém desligar o rádio. Continue aí na sintonia, tá bom? Bom dia.
25: Aqui é a Maria Eduarda da Colina Verde. Queria participar do Kit Churrasco.
0: Aí a Maria Eduarda também tá ligadinha, confirmando a sintonia aqui na melhor. Vamos lá, vamos lá. Tem mais participação daqui a pouquinho, daqui a pouquinho, daqui a pouquinho. Vamos registrando mais participações aqui, porque agora vem chegando música nova do Gustavo Lima, o embaixador, trazendo Bala Alojada.

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4: Beleza, é isso aí, o seu sabadão muito mais legal aqui na 91,7 Interativa, agora 9 horas e 51 minutos. Ó, atualizando aqui o aplicativo. Previsão de chuvinha para hoje de uns 15 milímetros, hein? Mais amanhã, domingão, chuvinha. Aí uma chuvinha boa, hein? Domingo aí, quase 40 milímetros de chuva para o domingão. Hoje aí na casa dos 15, 20 milímetros, por aí. E a previsão também é de que hoje alguém vai levar um kit churrasco para casa. Alguém vai faturar o kit churrasco do supermercado Manfroy, aquele kit completinho, completo. É aí com carne, linguiça, carvão, pão de alho, refrigerante, uma caixinha de cerveja para você garantir aí o seu churras do final de semana. 993563777, manda aí o seu áudio dizendo seu nome, seu bairro, confirmando sua audiência. Se quiser dar um palpite sobre o jogo entre Brasil e Japão, o que você acha? Quanto vai ser o placar? Quem vai passar de fase no mata-mata? Brasil ou Japão? E vamos lá que a galera tá por aqui. Bom dia, bom dia.
5: Bom dia, aqui é a Raquel Belchior da Colina Verde. Estou ligadinha na Interativa.
4: Valeu, Raquel. Um grande abraço. Obrigado pela sintonia. E vamos lá que já bombou aqui, gente. Cheio de mensagens aqui do nosso WhatsApp, mas que bom, né? Que maravilha, que beleza. Bom dia.
6: E o João Eduardo da Colina Verde, quero participar do kit churrasco.
4: Aí o João da Colina também na sintonia da 91. Valeu, Joãozinho. Aquele abraço, bom dia.
7: Olá, bom dia. É Leonita Caglione do bairro São Francisco. Quero participar do sorteio do kit churrasco do Manfroy Supermercado e desejar um bom sábado, um ótimo final de semana abençoado para todos.
4: Valeu, Leonito. Um grande abraço. Ótimo sábado abençoado para ti também. Bom final de semana. Obrigado pela sintonia. Bora lá. Bom dia, bom dia.
8: Bom dia. Meu nome é Cláudio. Queria participar do kit churrasco. É Cláudio Faller, do bairro Guaçari.
4: Beleza, tá aí o Cláudio também na sintonia. Valeu, Cláudio. Um abraço pra você, toda a galera aí do Açari na sintonia da 91. Bom dia, bom dia.
9: Sou Joaquim Lopes Fala. Eu quero participar do kit de churrasco do bairro O Açari.
4: Aí o Quinzinho também. Valeu, Joaquim. Aquele abraço. Tá participando, tá concorrendo. Continua com o radinho ligado. Aí fica na sintonia que daqui a pouco logo mais vai rolar o sorteio, hein? Bom dia!
10: Bom dia, meu nome é Karine Moura, estou falando aqui da Santa Paulina, quero estar participando do sorteio.
4: Valeu, Karine, um grande abraço, tá participando, tá concorrendo. Bom dia, bom dia.
11: Bom dia, bom dia, tudo bem? Aqui é a Ana Cláudia Varela, moro na linha Manfrim e quero participar do sorteio do kit churrasco e estou ligadinha na Interativa.
4: Beleza, valeu, um abraço aí, vamos mandar aqui, cadê, tava procurando a música, qual que é a música aí, pra Isabela Maria, aí pra Filhona, manda aí a música da Ana Castela Herança, deixa eu achar aqui, já vamos colocar na sequência, né, tá Tá aqui minha herança, Ana Castela. Enquanto isso, bora lá que tem mais participação. Bom dia, bom dia.
12: Pra você que curte, pra você ligado na programação da Rádio Interativa FM, manhã de sabadão, estamos nas ruas em busca do sortudo ou sortuda dessa semana para o kit aniversariante. Lembrando, Vanderlei, que essa semana a promoção aniversariante da semana em parceria com o supermercado Coagro e também o parceiro de todos os sábados, o Atacarejo Raizel. Então você que participou, fique ligado que já já a gente pode chegar aí na frente da sua casa ou do seu trabalho para entregar esse super kit em parceria com a Coagro e o Atacarejo Raizel.
4: Beleza, tá aí o Marcelinho se filtrando aqui no meio das participações para trazer aí, né, que já vai em busca do ganhador da promoção aniversariante da semana. Também sabadão é dois kits, hein? O kit churrasco e o kit festa da promoção aniversariante da semana. Também um kit caprichado com bolo, docinho, salgadinho, refrigerante e tudo mais que o aniversariante tem direito. Bora lá, bom dia, bom dia.
13: Bom dia, tudo bem?
4: Bom.
13: Me chamo Márcio Festinali, moro no bairro Santa Paulina. Gostaria de participar do sorteio da TV de 50 polegadas aí. Um ótimo final de semana a todos aí. Valeu, obrigado.
4: Rapaz, que churrasco virou televisão agora? Não tenho TV aqui não, amém. Televisão de 50 polegadas. Alô, produção, não tô sorteando TV aqui não. É um kit churrasco e não vem televisão nesse kit não. Valeu, Marcio. Acho que tu deve estar ouvindo outra sintonia aí, ó. Te conecta, meu amigo, te conecta. Bora lá, bom dia, bom dia.
14: Bom dia, Vanderlei. É o Nilton Fagundes, bairro Santa Mônica. Gostaria de participar do sorteio do kit churrasco. Beleza, um abraço, bom programa.
4: Beleza, valeu, Nilton. Um abraço, bom final de semana. Obrigado pela sintonia. Bora lá, bom dia.
15: Olá, bom dia. Meu nome é Marilene Titon. Quero participar do kit churrasco. Sou aqui do bairro Água Verde.
4: Valeu, Marilene. Um abraço aí, a Marilene Titon também, sempre ligadinha, confirmando a audiência aqui na 91. Bom dia, bom dia.
16: Bom dia. É Isoletro V do bairro Santa Mônica. Tô ligadinha na Interativa. Quero participar do sorteio do kit churrasco. Esse programa é nota 10. Toca a música pra mim, Vidro de Perfume. Um bom final de semana a todos.
4: Beleza, valeu, queridona. Obrigado pelo carinho, obrigado pela audiência. Vamos achar aqui Vidro de Perfume, é JM, né? Então, beleza. Mas primeiro tem aqui Ana Castela. Minha herança.
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0: Beleza, tá aí o som da banda JM, vidro de perfume. Bora lá, seguindo em frente com o nosso Supermanhã, sabadão. Será que sai um solzinho hoje, hein? Seria bom sair um solzinho aí neste sabadão. Aí pode chover a manhã toda, mas de tarde sai um solzinho aí, fica tudo bom, fica tudo legal. Bom dia, bom dia!
1: Bom dia, aqui é a Regiane Souza, do bairro Santa Mônica, queria estar participando do sorteio. Obrigado.
0: Valeu, Regiane, um grande abraço, obrigado pela sintonia, pela companhia. Bora lá, bom dia!
2: Bom dia, Laura Beatriz do Vila Bela, gostaria de participar do sorteio.
0: Daí a Laurinha também ligadinha na sintonia. Valeu, Laura. Um grande abraço. Bom dia.
3: Bom dia a todos. Eu sou Sidney Fla, moro aqui no bairro Santa Paulina. Estou mandando um abração aí para todos os meus parentes e amigos. E sucesso para quem estiver ouvindo.
0: Beleza. Valeu, Sidney. Aquele abraço aí. Sucesso também. Um ótimo final de semana. Bom dia, bom dia.
4: Oi, bom dia. Meu nome é Rosimar Ester, moro no bairro Santa Mônica e gostaria de participar do sorteio.
0: Tá aí a Rose também ligadinha na sintonia da 91. E ela tem um recadinho onde tá acontecendo ali no palco da praça, né? O brechó aí do Núcleo da Mulher Empresária de Ampere. Bora lá, convida aí os amigos, a família, a galera e vai aproveitar, hein? Peças de roupas a partir de apenas R$1. Vamos nessa, bom dia, bom dia.
5: Bom dia, aqui é a Juliana do bairro Rondinha. Tô ligadinha na Interativa e quero concorrer ao kit churrasco.
0: Tá aí a Juliana também, tá ligadinha na sintonia da 91. Valeu, Juliana, um abraço e vamos para um intervalinho, já volto.
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0: Interativa 10 horas 7 minutos.
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0: Beleza, agora 10 horas e 12 minutos. Bom dia, bom dia, bom sabadão. Você na sintonia da 91. E vamos lá, abrindo por aqui mais uma horinha de músicas, mais uma horinha de sucessos, mais uma horinha com a sua participação aqui na programação da Interativa FM. Olha, segunda-feira, já tem Brasil em campo contra o Japão aí, mata-mata, né? Agora é a hora do vamos ver, a hora da verdade. É só um jogo e já era. Perdeu, bye bye, vai pra casa. É, e o Uruguai ontem, rapaz, foi eliminado aí pelas falhas, né? O goleiro do Uruguai aí, né? Uma falha atrás do outro, meu amigo. Aí a grande seleção do Uruguai, infelizmente, eliminada da Copa do Mundo. Bora lá, agora são 10 horas e 16 minutos. Vai participando aí, 993563777. Manda seu áudio pra cá, dizendo seu nome, seu bairro, confirmando sua audiência. Se quiser deixar um palpite pro jogo, é bem-vindo também, hein? Quem vai ganhar? Brasil ou Japão? Brasil, é claro, né? É claro, né? Mas de quanto? De quanto, né? Tomara que não venha a zebra. Sai fora, zebra. Deixa aí a gente sonhar. Aí o Vini Júnior tá deixando a gente sonhar, né? Então bora lá sonhar e acreditar. Bom dia, bom dia.
1: Bom dia, aqui é a Salete Arbaioli da Rua Anchieta. Quero participar do Kit Churrasco.
0: Valeu, Salete. Um grande abraço. Bom sábado. Obrigado pela sintonia. Bora lá, bom dia.
2: Bom dia, aqui é o Bruno da Lima Manfrim. Queria participar do sorteio do Kit Churrasco.
0: Aí o Bruno também ligadinho na sintonia. Valeu, Bruno. Aquele abraço aí. Um bom final de semana. Bom dia, bom dia.
3: Bom dia, Vanderlei. Aqui é o Neri Lodge do Bairro Estação. Quero participar do Kit Churrasco. Mandar uma música pro Gabriel. Tá na faxina aqui em casa hoje. Vocês vão mandar aí barquinha de ouro pra nós. Um abraço.
0: Beleza, valeu, Neirinho. Um abraço aí, um abração aí pro faxineiro. Hoje é dia de faxina, né? Tem que botar a galerinha pra pelear, pra trabalhar aí, né? Isso aí, show de bola. Um grande abraço, bom final de semana pra você e pra toda a sua família. Obrigado pela sintonia, bom dia.
4: Bom dia, Interativo. Eu sou o Janete Zeppelão da Vila Esperança. Gostaria de concorrer ao sorteio.
0: Valeu, Janete, um abração, tá participando, tá concorrendo, anotadinho aqui, fica na sintonia, bom dia.
5: Bom dia, aqui é Neuza Carvalho, do bairro São Francisco. Gostaria de participar do sorteio, um ótimo final de semana para todos.
0: Valeu, Neuza, um grande abraço, obrigado pelo carinho da audiência, bom dia, bom dia.
6: Bom dia, aqui é a Raquel Santos, do Centro, estamos ligadinho na rádio, gostaria de participar do Kit Churrasco, um abração e um bom final de semana para todos.
0: Valeu, Raquel, um grande abraço, bom final de semana, obrigado pela sintonia, continua na sintonia aí ligadinha, que já tá quase chegando a hora do sorteio. É daqui a pouquinho, hein? Bom dia.
7: Bom dia, Silvinei. Aqui é a Roberta do bairro Santa Paulina. Gostaria de participar do Kit Churrasco.
0: Beleza, Roberta. O Silvinei é lá na Rádio Ampere, tá bom, queridona? Aqui é o Vanderlei Silva. Não erre meu nome, por favor. Todo sábado estamos aqui. E Laia. Deixa eu ver aqui. Ah, tá. Ah, encontrei aqui o culpado, né? Culpado da TV aqui. Então tá bom, já achei, já chamo aqui o culpado. Vou mandar a conta aqui. Beleza, deixa eu ver quem mais. Cadê? Ó, lembrando que é sua mensagem de áudio pra concorrer aí ao kit churrasco, né? Manda aí áudio dizendo seu nome, seu bairro, confirmando sua audiência. Se quiser também deixar o palpitinho aí para o Jogo do Brasil ou pedir música, também fica lá à vontade. Bom dia, bom dia.
8: Bom dia, Vanderlei. Viemos fazer uma visitinha em Santa Isabel, mas estamos ligadinhos na Interativa. Um abração. Bom sábado, fim de semana.
0: Beleza, travou meu microfone aqui, a Vivi. Valeu, Vivi. Um grande abraço aí. Obrigado pelo carinho da audiência, pela companhia aí, Santa Isabel. Abraço, pessoal. Grande audiência também da Interativa lá em Santa Isabel. Pessoal sempre na sintonia. Toca aí a sua nova música. Vamos mandar aqui, então. Vanderlei, Deus não muda.

0: Beleza, tá aí, Vandeco, Deus Não Mudou. Fechando por aqui mais um bloco de música. Vamos aproveitar, vamos registrando mais participações aqui. Aí, que já encheu aqui a caixinha de mensagens do nosso WhatsApp. Bom dia!
1: Bom dia, Inês Gonchorowski, do bairro Santa Mônica. Estou ligadinha na Interativa e desejo um ótimo final de semana a todos.
0: Valeu, Inês. Um grande abraço. Um maravilhoso final de semana para ti também. Obrigado pela sintonia. Bom dia, bom dia.
2: Bom dia, Daiane Gonchorowski, do bairro Santa Mônica. Estou ligadinha na Interativa.
0: Aí, a Daiane também está ligadinha, confirmando a audiência aqui na 91. Agora sim, identifiquei aqui o infiltrado Marcelinho. Aí, mandando mensagem no meio da galera aqui, né? Para. Deixa eu ver. Já achou aí, Marcelo, o aniversariante da semana? Já estão comendo os quitutes aí? Fala aí!
3: Vanderlei, voltamos aqui na programação da Rádio Interativa nesta manhã chuvosa de sábado para contar para você, amigo ouvinte, também para você, Vanderlei, que achamos o sortudo desta semana. O contemplado foi o Caleb. Caleb completando seu primeiro aninho de vida e já é o sortudo do aniversário da semana. Ficou feliz demais em receber o kit, porque a hora que eu cheguei com o balão ali do Atacarejo Raizel, ele já sorriu, já pegou para brincar o balão, gostou muito do kit balão lindíssimo do Atacarejo Raizel e também, quando viu o bolo, ficou contente. Eu acho que ele já entendeu que é para comemorar, né, Vanderlei? Nosso ouvinte mirim, o Caleb, participou através da mamãe, que escreveu ele na promoção. Estavam por casa e deixamos aqui no bairro Colina Verde, próxima casa do perfil aí, esse kit aniversariante da semana, que essa semana, como eu disse para você, amigo ouvinte, também, Vanderlei, é com o pessoal do Atacarejo Raiz, o parceiro de todas as semanas, em especial com o Super Coagro, com kit aniversariante, com bolo, docinho, salgadinho, refrigerante, para aproveitar aí o sabadão. E agora eles vão comemorar o primeiro aninho de vida do Caleb com esse super kit, Vanderlei. Obrigado aí pela audiência a todos e também aos participantes. E lembre que só a Interativa faz para você.
0: Beleza, tá aí, parabéns, é, primeiro aninho de vida, já faturou aí o kit festa da promoção aniversariante da semana da Interativa. Tem que registrar, hein, registrar aí pra quando ele tiver grandinho, ó, primeiro kit, seu primeiro aniversário aí, patrocinado, né, pela promoção da 91, é, intervalinho, já volto.
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0: Bora lá, Interativa, agora 10 horas e 25 minutos, 10h25. Bom dia, bom sabadão, maravilhoso final de semana. Ó, tô crente aqui que vai sair um solzinho ainda nesse sabadão, hein? Será que vai? Vamos torcer para sair um solzinho aí no sabadão, para ficar tudo mais legal, tudo mais bacana aqui. E vamos lá registrando aqui, vai mandando seu áudio para cá, 993-56-377, dizendo o seu nome, seu bairro, confirmando aí a sua audiência. Se quiser deixar o palpite aí para o jogo de segunda-feira entre Brasil e Japão, fica à vontade. Se quiser pedir música também, se der tempo, a gente rola aqui. E o kit churrasco completinho, hein? Hoje vai ser o 10º kit que nós sorteamos aqui. Aí o kit churrasco do supermercado Manfroy, com carne, linguiça, carvão, pão de alho, refrigerante, caixinha de cerveja, para garantir o seu churrasquinho especial de final de semana. Bora lá, quem tá com a gente? Bom dia, bom dia.
12: Bom dia, meu nome é Eduarda Kug, do bairro Açaí, quero participar do sorteio.
0: Aí, a Dudinha, a Eduarda, ligadinha na sintonia da 91. Valeu, Eduarda, um abraço, bom dia.
13: Bom dia, aqui é Adriano Santos da Vila Velha, queria concorrer ao kit churrasco.
0: Aí, Adriana, também ligadinha na sintonia da 91, bora lá, bom dia.
14: Bom dia, Vanderlei, sou o Anderson Farias, do bairro São Francisco. Queria desejar a todos um ótimo final de semana e participar do sorteio do kit churrasco. E o meu palpite pro jogo é 2-1. 2-1 pro Brasil. Um gol do Vinícius, do Vini Júnior e o outro do Endrick.
0: Beleza, tá aí o palpite do Anderson. 2-1 Brasil, segundona. Será que vai? Acho que vai mais, hein? Cabe mais aí contra o Japão. É, meu palpite aí vai ser uns 5-1. Por aí, 5-1 por aí, tá bom, já tá de bom tamanho. Bom dia, bom dia.
15: Bom dia, Rosane aqui do Jardim Floresta. Gostaria também de participar do sorteio. E o jogo do Brasil, segunda-feira, vai dar 3-0.
0: Beleza, 3-0, tá de bom tamanho também, né? Valeu, queridona, um abração aí, obrigado pelo carinho da audiência aí, a Rosane. Quem mais? Olá, bom dia.
16: Bom dia, Interativa. Bom dia, Vanderlei, tudo bom?
0: Bom dia, tudo bem.
16: Vanderlei, Ivanilda de Carvalho, do Rondinha. Eu gostaria de pedir uma música, se é possível, tocar essa música Terceira Dimensão. Por que brigar? Eu agradeço. Se não, toque uma outra mesmo. Um bote final de semana a todos. E tá difícil ganhar esse kit churrasco. Quem sabe hoje eu ganho.
0: Beleza, valeu, Ivanilda. Tá difícil não, tá facinho. Todo sábado tem. Aí uma hora ou outra sai, hein? Uma hora ou outra sai, com certeza. Hoje já é o 10º kit. 10 ouvintes já ganharam. Quanto mais ouvintes vão ganhando, mais as chances aumentam, né? Bora lá, bom dia.
17: Bom dia, Interativa. Marisa Machado, do Centro. Meu palpite para o jogo do Brasil com o Japão. 2-1, Brasil.
0: 2-1, Brasil. Valeu, Marisa. Um abraço. Será que vai dar 2-1? Não vamos deixar eles marcar nada, né? Vamos pra casa aí com a sacola vazia. Bom dia.
18: Bom dia, Vanderlei. Meu nome é Sônia Maria Martins, da Linha Água Preta. Eu queria participar do sorteio do churrasco. Bom dia e obrigado.
0: Beleza, valeu, Sônia, bom dia pra ti também, obrigado pelo carinho da audiência, seja muito bem-vindo à programação, olá, bom dia, bom dia.
19: Eu sou Isabela Maria, a participar do churrasco.
0: Tá aí, a Isabelinha também ligadinha, quer participar aí do churrasco, tá participando, fica ligadinha aí, não deixa ninguém desligar o rádio aí não, tá bom? Fica ouvindo aí, bom dia, bom dia.
7: Olá, bom dia. Quero participar do sorteio. Ivonilda Alérico, do Centro.
0: Valeu, Ivonilda. Um grande abraço. Obrigado pela sintonia, pela audiência. Bom final de semana. Bom dia, bom dia.
20: Bom dia, Vanderlei. Bom dia a todos. Eu, Mercedes Grilo, na Avenida, Avenida Rio Branco, bairro São Francisco. Quero participar do sorteio do kit churrasco. E bom final de semana a todos, com chuva e tudo. Abraços.
0: É isso aí, valeu Mercedes, com chuva e tudo, final de semana tá aí, e com chuva e que churrasco, hein? Aí fica melhor ainda, não é mesmo? Então bora lá, 993563777, bom dia.
21: Bom dia, tudo bem?
0: Bom.
21: Me chamo Márcio Festinari, moro no bairro Santa Paulina, gostaria de participar do kit churrasco aí, do sorteio aí. Ótimo final de semana a todos aí.
0: Beleza, tá aí o Márcio Festinari, acho que caiu num golpe na TV ali, ó. É, alguém tava passando golpe no homem ali. Vamos lá, bom dia, bom dia.
22: Bom dia, Vanderlei, é Sirlei Teodoro, do bairro Notável. Põe aí eu aí no sorteio, mande uma música pra me curtir, vídeo de perfume, para todos que gostam, e um bom final de semana pra vocês
0: aí. Beleza, Silen, um abração, já toquei aí, né, o vidro de perfume. Bora lá, João Paulo e Daniel, preciso te encontrar.

Beleza, tá aí, Por Que Brigar, aí foi indicação aqui, Terceira Dimensão, Achei a Moda, e já que estamos nessa pegada, vamos mandar mais uma desse naipe, aí com Gilberto e Gilmar, Só Mais Uma Vez.

0: Beleza, essa aí tem que ouvir de capacete, né? Porque a pedrada é forte. Aí, Gilberto Gilmar, é disso. Só mais uma vez. Vamos lá, que daqui a pouquinho já vai rolar o sorteio do kit churrasco. Já estamos mais atrasados que tartaruga com o casco para baixo. Deixa eu ver quem tá com a gente. Olá, bom dia.
1: Meu nome é Mariana Carnete, eu quero participar do kit churrasco.
0: Tá aí a Mayara Carnete, também ligadinha na sintonia. Valeu, Mayara. Quem mais? Olá, bom dia.
2: Bom dia, eu sou a Emanuele da Silva Rodrigues da Água Verde.
0: Aí, Emanuele também ligadinha. E tem palpite aqui, ó. 5-4 para o Brasil. E nos pênaltis, olha, nos pênaltis. É verdade, não estava esquecendo deste porém, né? Da partida aí do mata-mata, já tem prorrogação e pênaltis, né? É, pra dar mais emoção aí. Bora lá, bom dia.
3: Bom dia, Vanderlei. Elaine Altaus, do bairro Açari. Quero participar do sorteio do kit churrasco e também pedir uma música com a banda Movimentos Impossível Controlar.
0: Valeu, Elane, um grande abraço. Vamos achar aqui. Cadê? Impossível. Impossível, banda. Cadê, rapaz? Bom, vou achar aqui na sequência, vou deixar anotadinho aqui já. Valeu, Elane, um abraço, bom final de semana. Olá, bom dia.
4: Bom dia, queria participar do sorteio do churrasco. Meu nome é Rafael Rabaioli Silva.
0: Valeu, Rafael. Aquele abraço. Tá participando, tá concorrendo. Continua ligadinho aí na sintonia da 91. Bora lá. Bom dia.
5: Bom dia, Vanderlei. Aqui é o Claudinei Horst do bairro São Francisco. Queria participar do sorteio aí. Manda um modão pra nós aí. Tamo na escuta da Interativa aí.
0: Beleza. Valeu, Claudinei. Aquele abraço. Obrigado aí pela sintonia, pela companhia, pela carona, né? Aí, show de bola. Bom dia.
6: Bom dia, Vanderlei, que é Marineide, do bairro São Francisco. Quero participar do sorteio.
0: Beleza, valeu, Marineide, um grande abraço. Tá lá com o volume no 12, né? Show de bola. Intervalinho, já volto.
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Beleza, Interativa, 10 horas e 48 minutos, 10h48, bom dia, e hoje aí acho que termina, né, a rodada de fase de grupos da Copa do Mundo e os jogos de hoje, aí tem Jordânia e Argentina às 23 horas, também às 23 horas jogam a Argélia e Áustria, hoje às 23, também às 20h30 tem a República Dominicana, RD Congo, contra o Uzbequistão. A Colômbia enfrenta Portugal às 20h30. A Croácia joga contra Gana a partir das 18 horas hoje. O Panamá enfrenta a Inglaterra também às 18 horas, fechando então a fase de grupos, e depois entramos na fase do mata-mata. Aí o mata-mata a partir de segunda-feira, né? Boa parte aí da fase de grupos definidas, os primeiros confrontos da segunda fase começam a ganhar forma, né? O destaque fica para o Brasil, que encara o Japão na próxima segunda-feira às 16 horas, não, às 14 horas, né? Às 16 horas. Amanhã tem África do Sul e Canadá aí para fechar a fase de grupos, e na segunda-feira mata-mata às 14 horas tem Brasil e Japão. Na segunda-feira às 5h30 tem Alemanha e Paraguai, às 22 horas Holanda e Marrocos. Esses são jogos da segunda-feira já na fase do mata-mata. Na terça-feira às 14 horas tem Costa do Marfim contra Noruega, às 18 horas a França e Suécia se enfrentam. 22 horas, o México joga contra o terceiro colocado aí dos grupos não definido ainda, né? O rival do México na terça-feira. Ah, e também, né, aqui temos vários jogos aqui, porém, como não encerrou ainda a fase de grupos, ainda...

tem jogos indefinidos, aí os enfrentamentos estão indefinidos, né? Temos aqui seleções esperando o resultado de outros jogos de hoje para definir aí o mata-mata a partir de segunda-feira e fechar aqui a tabela.

0: Cubão Chimarrão é aqui na 91,7. Alô, alô, faltou um pacote de erva mate aí nesse kit churrasco, né? Já tô falando, avisando faz tempo aí, porque daí combina aqui com a nossa trilha. Churrasco e bom chimarrão, mas vai, né, pra quem? Deixa eu ver aqui, refrigerante, caixinha de cerveja em lá, tá bom também, tá bom. Então vai participando aí, 9935-6377, daqui a pouco vai rolar o sorteio, fica ligadinho e não esquece de mandar seu áudio, dizendo seu nome, seu bairro, confirmando aí a sua audiência para participar do sorteio do Kit Churrasco. Bom dia, bom dia.
1: Oi, bom dia. Meu nome é Gabriela Grace Isaac. Eu moro aqui na linha São Salvador e gostaria de participar do Kit Churrasco. Um abraço a todos.
0: Valeu, Gabriela. Um grande abraço. Obrigado pela sintonia. Bora lá. Bom dia, bom dia. Já acumulou aqui algumas participações, mas vai dar tempo. De buenas. E buenas, deixa eu confirmar aqui a participação, beleza? Olá, bom dia.
2: Bom dia, bom dia. Aqui é o Valdir Rodrigo de Lima, da Santa Paulina. Jogo do Brasil, segunda, 3-0 pro Brasil. Quero participar do sorteio.
0: Beleza, 3-0 pro Brasil, tá de bom tamanho, tá ótimo, tá ótimo. Bora lá, bom dia.
3: Quem sabe eu ganhar o kit churrasco.
0: Barbaridade, tio. Olha, o pessoal manda um áudio só. Um áudio só. Eu pego sempre o último aqui, né? Vamos lá, deixa eu ver aqui. Ah, bom dia.
4: Miguel Tucci Carabax. Eu moro aqui da Santo Antônio da Boa Vida. E quero um abraço. E eu quero uma música.
0: Beleza, tá aí o Miguelzinho, Arthur da Boa Vista do Capanema, Santo Antônio do Sudoeste. Valeu, Miguel, aquele abraço aí. Qual que é a música? Gustavo Lima, vamos achar aqui a moda, na sequência a gente rola. Bom dia.
5: Bom dia, Wanderlei, tudo bem? Aqui é o Paulo Fagundes do bairro São Francisco. Gostaria de participar do sorteio do churrasco aí, tá? Um abraço, um bom final de semana a todos. Fique na paz de Jesus.
0: É isso. Amém, amém. Valeu, Paulo. Um grande abraço aí. Bom final de semana. Obrigado pela sintonia. Bora lá. Bom dia.
6: Bom dia, bom dia. Quero homenagear a minha filha, Mariana Isadora Orlandini Teodoro, que está de aniversário hoje. E se for possível tocar a música do JM, feliz aniversário para mim. Muito obrigado. E dizer a ela que eu amo muito ela. Quem sabe eu ganhar o kit churrasco. Hoje já fizemos uma festa já.
0: Beleza, é isso aí, parabéns aí, aniversariante, feliz aniversário, tudo de bom, é, até aí na promoção, deixa eu ver aqui, na promoção aniversário, já saiu aqui, né, já saiu, então beleza, bora lá, parabéns aí, aniversariante, vamos achar a moda aqui, tocar na sequência, JM, feliz aniversário, aí, deixa eu ver aqui, lembrando, participações somente de áudio para concorrer ao kit churrasco, bom dia.
7: Bom dia, meu nome é Luciane do bairro Água Verde. Estamos ligadinhos na Interativa e quero participar do sorteio.
0: Valeu, Luciane. Um grande abraço. Tá participando, tá concorrendo. Bom dia, bom dia.
8: Bom dia, meu nome é Felipe do Água Verde e eu quero participar do sorteio.
0: Aí o Felipe também, confirmando a audiência. Valeu, Felipe. Um abraço, bom dia.
9: Bom dia, Interativa. Quero participar do sorteio. Yelete Butski.
0: Valeu, Yelete, um grande abraço. Obrigado pela audiência, bom dia.
10: Bom dia, tudo bem? Aqui é Alessandra Bernard Prestes, do bairro São Francisco, e gostaria de participar do sorteio. Toca a música, já fui bloqueado. Obrigado por atendido.
0: Beleza, valeu, Alessandra, um grande abraço. Vamos achar as modas aqui, senão me perco, acaba não tocando nenhuma. Primeiro vou mandar aqui da aniversariante, né? Feliz aniversário. Do JM, cadê, rapaz? JM tá aqui, feliz aniversário para aniversariante do dia.

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11: Interativa 11 horas 3 minutos.
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9: Bora lá, Interativa, agora 11 horas e 8 minutos, 11 e 8, bom dia, bom dia. É chuvinha, deu uma treguinha aí, né? Mas o tempinho tá fechadinho. Previsão de mais chuva para hoje ainda. Tomara que o sol apareça, estamos torcendo para isso. 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

0: Vamos que vamos, 11 horas e 9 minutos, abrindo por aqui a terceira e última horinha de músicas e participações do nosso Superman. E daqui a pouco já vai rolar o sorteio, então, do Kit Churrasco. Ainda tem participações aqui para me registrar. Vamos registrando, bom dia.
1: Bom dia, meu nome é Gustavo Escobar, moro no bairro Rondinha e eu quero concorrer ao Kit Churrasco.
0: Beleza, valeu, Gustavão. Aquele abraço, tá participando, tá concorrendo. Bom dia, bom dia.
2: Bom dia, aqui é a Marivane Fagundes do bairro Santa Mônica. Queria participar do Kit Churrasco.
0: Valeu, Marivane, um grande abraço. Registrado aqui a participação. Bom dia, bom final de semana. Alô, opa, alô, que alô.
3: Bom dia, meu nome é Maria Vitória Roque, moro do bairro Açari e quero concorrer o Kit Churrasco.
0: Beleza, Maria, tá concorrendo ao Kit Churrasco. Um abraço, bom final de semana, bom dia.
4: Bom dia, Vanderlei. É o Vitória aqui do bairro de Santa Mônica. Quero participar do sorteio do teu programa aí. E peço uma música bonita aí, uma música gaúcha, criada em galpão, se puder tocar. Beleza?
0: Beleza, beleza. Como diz nosso amigo Zezinho, maravilha, maravilha. Vamos já. Que Amora, criado em galpão. Vai rolar também na sequência.
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0: Muito bem, tem mais uma indicação aqui. Quase não consegui achar aí a música da Alessandra. Já fui bloqueado. Na verdade, essa é Nunca Esquecido. Luan Pereira, essa, né? Então, beleza, tá aqui programadinho também. Bora lá, bom dia.
6: Bom dia, sou Zenilda Pereira, do bairro Santa Mônica. Gostaria de participar do sorteio, sempre ouvindo a Interativa.
0: Valeu, Zininho, de grande abraço aí, sempre curtindo a programação da 91, sempre confirmando a audiência. Obrigado pelo carinho da audiência, bom final de semana, bom dia.
7: Bom dia, galera da Interativa, Jacques Jaquezinho por aqui. Quero participar do sorteio do Kit Churrasco. É, meu palpite pro Jogo do Brasil aí é 4-2 Brasil, em cima do Japão.
0: 4-2, tá aí o Brasil, 4-2 Japão. Acho que não vai dar nem pênalti, hein? Não vai, valeu! Aí, Fred, aquele abraço. Quem mais? Olá, bom dia.
8: Oi, bom dia. Aqui é a Marizane Siqueira, de Santo Antônio do Sudoeste. Gostaria de participar do sorteio do Kit Churrasco. E eu acho que vai dar 3-0 para o Brasil segunda-feira.
0: 3-0, tá de bom tamanho, ótimo placar, bom também. Valeu, Mari, um abraço para você, toda a galera aí de Santo Antônio do Sudoeste. Se liga na programação da 91. Bom dia.
9: Bom dia, Interativa. Eu sou Edilvane dos Santos. Moro no bairro Santa Paulina e estou entrando em contato aí para concorrer o Kit Churrasco. E mandar aí um abração para o meu esposo Marcão, que estava de aniversário ontem. Mandar um abração para minha família, especialmente o pessoal que está no grupo da família. Mandar um abraço para o meu cunhado Márcio Festinale, para minha irmã Giovana. E dizer para minha família que eu amo muito eles e um bom final de semana a todos os ouvintes, todo mundo de Ampere. Beijão!
0: Beleza, valeu, Edilvani. Um abraço para você, parabéns aí pro maridão. Feliz aniversário, tudo de bom? Teve festa? Teve presente? É isso aí, tem que ter, né? Bom dia, bom dia!
10: Vanderlei, bom dia, tudo bom? Tudo certo, meu amigo?
0: Beleza.
10: É Marina aqui do Água Verde. Gostaria de participar aí do teu programa e do Kit Churrasco. Cheguei agora do trabalho, né, vou tomar um chimarrão e quero participar. Valeu!
0: É isso aí, valeu, amigão. Abraço, depois de um sabadinho de trabalho, bom chegar em casa, relaxar, descansar, curtir um mate, tomar um mate, né? E claro, aí ficar na sintonia da 91 e torcer, porque hoje mais um ouvinte vai levar o Kit Churrasco pra casa, um Kit Churrasco completinho. É o Kit Churrasco de respeito aí do supermercado Manfroy, carne, linguiça, carvão, pão de alho, refrigerante e uma caixinha de cerveja. Aí, rapaz, me deu até água na boca aqui. Vamos ver, tô ansioso, todo sábado aí baixa aquela ansiedade pra saber quem é que vai levar pra casa esse Kit Churrasco. Bom dia, bom dia.
11: Bom dia, Vanderlei. Celso Pucivara, Vaira Água Verde. Participar do Kit Churrasco, beleza? Abraço.
0: Beleza, valeu, Celso. Abraço aí, bom final de semana. Obrigado pela sintonia. Bora lá, registrando mais participações. E não param de chegar. Bom dia.
12: Bom dia, Interativa. Gilberto Zeferino aqui do centro. Gostaria de participar do sorteio. Quanto ao resultado do jogo, eu acredito que vai dar 2-2 e o Brasil ganha nos pênaltis.
0: 2-2, será? E pros pênaltis, meu amigo, não sei se é uma boa ideia, hein? Temos que garantir já uns 2-0 no primeiro tempo ali para poder, né, jogar mais aliviado, mais tranquilo, né, sem aí botar o coraçãozinho à prova. Bom dia!
13: Bom dia, aqui é o Gabriel Vitório Matos, do Barra Estação, e que ia participar do Kit Churrasco hoje.
0: Beleza, valeu Gabriel, aquele abraço, tá participando, tá concorrendo, bora lá, bom dia, bom dia.
14: Bom dia, Vanderlei, tudo bem, tudo tranquilo? Bom. Eu baço dali a São Paulo, quero dar o meu palpite do jogo do Brasil, o Brasil ganha de 1-0, e a Neide Maculembaço, 2-1. Valeu, manda uma música pra nós, somos dali a São Paulo, um abraço.
0: Beleza, meu amigão, aquele abraço aí, o placar era magrinho, né, mas tá valendo, o que importa é ganhar, bora lá, bom dia.
15: Bom dia, Vanderlei, Maria, Rosângela Cardoso, aqui do bairro Jardim Floresta. Estamos ligadinhos na rádio. Meu palpite para o jogo é 4-2 para o Brasil.
0: Boa, 4-2 é um bom placar aí. 2 gols no primeiro tempo, 2 gols no segundo tempo. Se puder fazer os 4 no primeiro, aí fica melhor ainda, né? Bom dia, bom dia.
16: Bom dia, sou Marlene Aparecida da Silva Schneider, do bairro Gilberto Simoneto. Estou na escuta desse maravilhoso programa para concorrer ao sorteio.
0: Valeu, Marlene, um grande abraço. Obrigado pelo carinho da audiência, pela sintonia. Bom dia, bom dia.
17: Bom dia, tudo bem? Dionélio, moro no bairro do Menino Deus. Quero participar do sorteio.
0: Tá aí, a Dionélio também, confirmando a audiência aqui na programação. Bora lá, bom dia.
18: Bom dia, Vanderlei. Roseli Marcheschi de Santa Mônica, queria participar do Kit Churrasco, tamo ligadinho na Interativa.
0: Valeu, Roseli, um grande abraço, bora lá de música, aqui é a indicação da Alessandra, depois tem Criada em Galpão, aí depois tem aqui, deixa eu ver, vai dar tempo de tocar? Vai sim, bora lá, depois tem Doce Pecado, linda demais.

0: Beleza, interativo agora 11 horas e 28 minutos, 11:28 e bora lá, vamos encerrar por aqui as participações que já no próximo bloco vamos saber quem que vai faturar o kit churrasco aí do supermercado Manfroy. Deixa eu ver aqui. Vamos aqui para as últimas participações então. Olha que chegar na última, pronto, acabou. Enquanto estiver rodando participação aqui, você mandar, vai sair aqui, né? A hora que eu rodar a última aqui não chegar mais nenhuma, então daí encerradas as participações definitivamente hoje. Bom dia!
1: Oi, meu nome é Maria Helena Vones Martins, moro no bairro São Francisco, quero participar do sorteio que churrasco.
0: Aí, a Maria também ligadinha na sintonia da 91, bom dia, bom dia!
2: Bom dia, Interativa! Aqui é o Thiago Gabriel Weinfotner, do bairro Nossa Senhora das Graças, e gostaria de concorrer ao kit churrasco. Estou ligadinho na Interativa.
0: Beleza, tá aí Thiago também ligadinho na sintonia da 91. Valeu, Thiagão, aquele abraço, bom dia.
3: Bom dia, Interativa. Aqui é a Eliane, do bairro Nossa Senhora das Graças. Estamos ligadinho aí na Interativa e gostaria de participar do sorteio.
0: Valeu, Eliane, um grande abraço, tá participando, tá concorrendo, continua ligadinha na sintonia, bom dia, bom dia.
4: Bom dia, Rádio Interativa FM, queria participar do sorteio aqui de churrasco.
0: Oxe, faltou o nome aqui, meu nome é... não tem nome? Tem que ter nome aqui. Bom dia.
5: Bom dia, Elenir Silveira Flores, do bairro Santa Paulina, queremos participar do sorteio.
0: Beleza, valeu Elenir, um abraço, tá participando, tá concorrendo, bora lá, bom dia.
6: Bom dia, sou Líbera Sotoriva do bairro Santa Mônica, quero participar do sorteio Kit Churrasco, bom final de semana a todos.
0: Valeu Líbera, um grande abraço, um bom final de semana, obrigado pelo carinho da audiência, bora lá, bom dia, tá chegando a hora do sorteio.
7: Bom dia, Luciana aqui da Santa Luzia, quero participar do sorteio.
0: Valeu, Luciano. Um grande abraço. Bom final de semana. Obrigado pelo carinho da audiência. Bom dia.
8: Bom dia, bom dia. Sérgio Sim, Santa Paulina, na escuta do programa. Eu concorrer ao kit churrasco.
0: Beleza. Valeu, Sérgio. Aquele abraço. Tá chegando aqui as últimas participações. Bom dia, bom dia.
9: Bom dia. Queria participar do programa aí do kit churrasco. E o Parpite de Brasília e o... da 3-0 contra o Japão, da Agenor da Vila Esperança.
0: Beleza, tá aí o Agenor da Vila Esperança, 3-0 em cima do Japão. É, tá bom demais esse placar aí, gostei. Bom dia.
10: Bom dia, Vanderlei, bom dia, Interativa, aqui é a Regiane do Água Verde. Primeiramente, quero que você homenageie o Luiz, meu esposo, que... pai da Esther, que está de aniversário hoje. Um beijo enorme no coração dele e que nós amamos muito. E, em segundo lugar, quero participar do churrasco, né? Para daí fazer para ele. Que tal? Seria maravilhoso.
0: Beleza. É, quer dizer que o homem está de aniversário, então? Ficou escondidinho aí, é? Hoje vai comer só a cuca aí na festa, viu? É... Parabéns aí, Luiz Fernando, mas a barbaridade, vamos achar aqui uma tobata rebaixada para o homem ouvir aí no dia do seu aniversário. Cadastrou ele lá na promoção aniversariante da semana, não teve sorte? Vamos ver, quem sabe tem sorte aí para, né, dar uma carneada neste final de semana, aproveitar. Parabéns, Luiz, feliz aniversário, tudo de bom, muita saúde, muita paz. E vamos lá, boa sorte aí. Deixa eu ver quem dá mais com a gente aqui. Olá, últimas participações chegando por aqui, bom dia.
11: Oi, sou o Sérgio Júnior do Jardim das Palmeiras. Quero participar do sorteio aí do kit de churrasco. Eu acho que vai dar 4-1 pro Brasil. Vamos, rumo ao Hexa.
0: É isso aí, rumo ao Hexa. Ih, rapaz, eu já peguei 4, deixa eu ver, 4, quatro Copas do Mundo aí. Aí já faz 25 anos que estamos aí nessa marézinha, né? Esse ano tem que vir o Hexa aí para a gente se distanciar das outras seleções. Elas estão chegando cada vez mais. E, né, se a melhor seleção do mundo alcançar o Hexa, somos o único penta, né? Então temos que pular um degrauzinho a mais aí. Porque 25 anos é tempo, hein, sem ganhar uma Copa do Mundo. Vamos lá, agora são... E a criançada, ó, Rapaz, criançada aí, nunca viram, né, o Brasil levantar uma taça, já estão com 25 anos, já são pai de família, bora lá, Brasil! Bom dia, bom dia!
12: Bom dia, Vanderlei, aqui é a Kátia do bairro Santa Mônica, gostaria de participar do kit churrasco.
0: Beleza, valeu Kátia, um grande abraço, será que é a última participação essa aqui? Vamos ver, bom dia!
13: Bom dia, Vanderlei, sou o Jairo aqui do Santa Mônica e gostaria de participar do sorteio do churrasco.
0: Beleza, valeu Jairo, então fechou, participações encerradas, quem mandou, mandou, quem não mandou, só no próximo sábado. Já fechei por aqui, hein? Já encerrou as participações, no próximo bloco vamos saber quem é que vai levar o kit churrasco pra casa.
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0: Eles interativo 11:38, 11:38. Chegou a hora, é isso aí. Chegou a hora de saber quem é que vai levar o kit churrasco de hoje para casa. Quem é que vai levar, quem é que vai faturar. Deixa eu ver aqui. Já tem aqui. Vamos lá, bora lá, aplicativo. Me ajuda aí, me ajuda. Beleza, saiu o kit churrasco aqui para quem foi para Eliane Petri. Isso, Eliane Petri, vamos achar aqui a participação dela. Cadê aqui a Eliane?
1: Bom dia, Interativa, aqui é a Eliane do bairro Nossa Senhora das Graças. Estamos ligadinhos aí na Interativa e gostaria de participar do sorteio.
0: Tá aí, a Eliane do Nossa Senhora das Graças foi a contemplada de hoje com o kit churrasco, oferecimento do supermercado Manfroy. 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Depois, né, retirando o vale aqui, você pode retirar o seu kit churrasco no supermercado Manfroy. Quero agradecer por aqui o carinho, a audiência de todo mundo que participou. Quem ainda não ganhou, uma hora vai ganhar. Quanto mais a fila vai aumentando, mais as chances também, né? Porque quem ainda não ganhou, com certeza aí no próximo sábado vai ter mais um ganhador. A sua chance sempre aumenta. Bora lá, e eu vou encerrando por aqui o nosso Super Manhã deste sabadão, agradecendo o carinho da sua audiência, da sua companhia e sintonia. Que Deus abençoe a todos. Bom final de semana, fiquem com Deus e até lá. Tchau, tchau.

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3: Legal, boa tarde para você que sintoniza os 91.7 da Interativa FM aqui de Ampere para toda a região. A partir de agora, eu, João Paulo Ranzolin, faço companhia aí com vocês até as 3 horas da tarde com o melhor da música de bandas aqui no nosso Bandas no Rádio. É um desfile sensacional das bandas para vocês. Hoje, sabadão, 27 de junho do ano de 2026, início de tarde meio chuvosa aqui na nossa região, mas não faz mal, né? Com música de banda, o tempo fica bom do mesmo jeito. Então vamos lá, né, para nossa animação aí da tarde de sábado. Seguinte, 46999356377 está liberado para você a partir de agora, para você mandar a sua mensagem aqui, pedir a sua música e também concorrer os nossos prêmios do programa. Lembrando que hoje aí, quem deixar o nome completo estará ganhando aí o sorteio, ou estará concorrendo ao sorteio de 2 shawarmas no oferecimento da lanchonete da família. Aí a lanchonete que está localizada no bairro Açari. Então, 46999356377 é o telefone para você mandar a sua mensagem aqui, fazer o seu pedido musical e você vai estar bem nessa programação de sábado aí com o melhor das músicas de bandas. E para começar bem o programa, tem banda Porto do Som.

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2: É isso aí, de volta com o Bandas no Rádio aqui na 91.7, agora 12 horas e mais 13 minutos. Vamos já atendendo as primeiras participações do programa de hoje, mandando um abraço especial pro pessoal lá de Pinhal de São Bento, o Douglas também, a Andriele, a Andressa, todo o pessoal lá sintonizado, né, com a programação da 91.7 lá na linha 16 de novembro. Pediram o lançamento aí da banda Doce Pecado, e a gente já tá com ela programada aí pra rodar pra vocês, tá certo? Também lá de Pinhal de São Bento, a gente volta aqui pra Ampere, um abraço especial aí pro pessoal que tá sintonizado na programação aí no bairro Açarri, né? A Andressa Klotz, ela quer participar aí do sorteio do Shawarmas, já está participando, tá bom, Andressa? Tudo de bom aí pra ti. Um abraço pro pessoal aí do Santa Mônica, o Newton Fagundes, também já tá com o nome aí no sorteio e vai aí concorrer ao sorteio aí dos Shawarmas na programação do nosso Bandas no Rádio. Também lá do Açari, um abraço especial pro Cláudio Machado Faller, também pro Joaquim Clotes Faller, todo o pessoal lá sintonizado com a programação, também já estão aí concorrendo ao sorteio dos Shawarmas aqui no nosso Bandas no Rádio na programação da 91.7. Para abrir mais uma sequência musical aqui no programa, tem Doce Pecado, o lançamento aí da pesada aí do Doce Pecado.

0: É a Morena dos Olhos Café com o grupo Safira para fechar mais um bloco musical aqui no nosso Bandas no Rádio. É a programação de sábado para animar vocês aí, tá certo? 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Lembrando aí que você que participa aqui do nosso programa através do 46999356377 estará concorrendo aí por volta das 2h30 da tarde ao sorteio de dois shawarmas aí patrocinados pela Lanchonete, tá certo? Lanchonete da Família, dado o recado aí para vocês na programação. E eu vou ali para um recadinho breve aí dos nossos patrocinadores e eu já volto. Olha, tem mais música boa programada para vocês e eu estou esperando a sua participação aqui pelo nosso WhatsApp.
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3: Meio-dia e 25.
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0: É isso aí, a programação do Bandas no Rádio, trazendo as bandas do Sul pra vocês, aquele sucesso que é o nosso estilo de música favorito, né, aí com as bandas pra vocês, tá certo? Até às 3 horas da tarde, aí lembrando. E você que manda a sua mensagem aqui pro 46999356377 estará aí concorrendo ao sorteio de 2 shawarmas no oferecimento da lanchonete da família. Então mande sua mensagem pra cá. Pode fazer aí sua indicação musical e deixar aí o seu nome completo que você vai estar aí concorrendo aos prêmios aí por volta das 2h30 da tarde, né? Sabadão aí dia 27 de junho, final do mês de junho já chegando, também chegando já metade do ano, né? É, vamos aí já pro segundo semestre e o tempinho aí, né? Essa semana aí foi meia fria e agora tá meio chuvosa, né? Faz parte, é o inverno brasileiro. E está aí com suas caras aí, né? E a gente tem aí mais uns 90 dias aí para encerrar o inverno. Daqui a pouco vem a primavera, vem o verão aí. E tudo vai esquentar novamente. Vamos lá, né? Vamos atendendo mais participações aqui na programação. Um abraço especial aí para o pessoal que está sintonizado com a Interativa FM 91.7. Um abraço para Lourdes, também para o César Massing aqui de Ampere. Então, é lá, mandaram um vídeo para nós. Então, com o radinho ligado lá na programação e ouvindo a nossa seleção das músicas de bandas aqui na tarde do sábado. Um abraço aí pra vocês, tá certo, Lourdes? Deixa eu ver mais participações aqui do centro. Um abraço especial pra Ronilda e também pro Jean Carlos Alérico. É, o pessoal tá sintonizado na programação também aqui no centro de Ampere, né, Ronilda? Forte abraço aí pra ti. Do centro a gente desce ali pro Santa Mônica. Um abraço pra Marivane Fagundes. Também para Maria Oinats, o Adevino da Silva, o pessoal lá sintonizado com a programação, já estão aí também com o nome concorrendo ao sorteio dos shawarmas aqui na programação do nosso Bandas no Rádio. Mais participações aqui, a gente vai para a música, né? É, um abraço para Rafaela. A Rafaela, ela gostaria de participar do sorteio, também ela pediu aí para pôr o nome dos filhos dela, o Pedro Henrique e a Valentina. E ela pediu aí pra gente ouvir a música da banda São Francisco, Já Virou Loucura. Já tô aí com a música programada pra gente rodar aqui pra abrir esse bloco, tá certo, Rafaela? Obrigado aí pela participação, um abraço aí pra ti e pra toda a família. Vamos lá, né? Tem mais música boa chegando aqui na programação do nosso Bandas no Rádio. Tem musical São Francisco pra abrir mais uma sequência.

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2: Isso aí, faltando 16 minutos para uma hora da tarde, é a programação do nosso Bandas no Rádio aqui na 91.7 e é a Interativa FM de Ampere para toda a região e para você também que ouve aí através do sinal da internet, né? Para todo este mundão de meu Deus, em qualquer canto aí você pode ouvir a nossa programação e especialmente no sábado à tarde o nosso Bandas no Rádio aí com o melhor das músicas de bandas, aquelas bandinhas do sul que animam qualquer festa aí pra gente, né? Aqui na nossa programação. Isso aí, vamos lá, vamos mandando abraço pro pessoal. Ó, tô com uma lista cheia aqui de nomes pra mandar abraço, né? Um abraço todo especial pra Marlene Aparecida da Silva Schneider aí do Gilberto Simonetto. Ela quer participar do sorteio, já tá aí com o nome na lista, tá certo, Marlene? Um abraço aí pra ti. Ah, no Açari, deixa eu ver, lá no bairro Açari, a Ilane Ateus, né, Ilane? Tudo certo? Tudo beleza. Ela pediu um doce pecado aí, né, daquela sofrência aí do doce pecado. Vamos programar ela pra gente rodar. Inclusive, já programei ela aqui, vamos rodar ainda nesse bloco, tá certo, Ilane? Tudo de bom aí pra ti, obrigado pela sintonia. Vamos de volta lá pro bairro Gilberto Simonetto, a Marlene Rabelo Santos. Ela quer participar do sorteio, já tá com o nome aí na lista, tá certo, Marlene? Obrigado pela participação. Do Gilberto Simonetto, a gente vai um pouquinho longe agora, né? Vamos lá para Francisco

Um abraço aí pro pessoal aí que tá trabalhando aí na autoelétrica do Christian, aí na Avenida das Missões, aí próximo ao cemitério municipal, né, no Rondinha. Estão lá sintonizados com a programação do nosso Bandas no Rádio. Que bom aí que vocês estão gostando da programação. Eles pediram aí que é pra animar a tarde deles, né? Tudo de bom aí pra vocês. Vamos agora lá pro Alto Alegre. É, o Oswaldino do Alto Alegre diz que tá lá na frente do fogão lá, né? Nessa chuvinha. Ô, oh, coisa boa na frente do fogão. Ainda se tiver um pinhãozinho na chapa, uma batata lá pra sapecar na chapa, fica melhor ainda, né, Oswaldino? Oswaldino, inclusive, esses dias eu ouvi ele, né? A gente se encontrou aí num evento que tinha lá no Nossa Senhora das Graças e conheci pessoalmente aí o Oswaldino. Tudo de bom aí pra ti, Oswaldino. Ele pediu pra rodar uma música boa pra ele. Já tá programada aqui e essa música que vai rodar agora é a indicação do Antônio Belusso. É, o Antônio Belusso também. Eu me encontrei com ele esses dias na rua e o Antônio falou, ó, eu ouço todo sábado o teu programa, parabenizou aí o programa e ele pediu pra rodar a música que diz que ele gosta demais dessa música, ó, essa música aqui, ó. Eu tenho certeza que muitas pessoas gostam dessa música também, né?

0: Doce Pecado, Chorei na Camisa. Com essa a gente fecha a primeira hora do programa já. É, primeira hora já. E eu vou ali pro intervalo e eu já volto. Ó, tem novidades da banda Ébanos na sequência pra vocês.
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0: Interativa, meio-dia e 59.
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0: De volta com a programação do nosso Bandas no Rádio aqui na Interativa FM. Agora 1:01, já é 1:01, abrindo a nossa segunda hora do programa. Hoje, sabadão, dia 27 de junho do ano de 2026. É, sabadão chuvoso aqui na nossa região, né? Mas faz parte aí, né? Temos as músicas de bandas para animar a tarde de vocês, tá certo? Vamos lá, mandando abraço aí pro pessoal que tá sintonizado na programação. Um abraço pra Dinelli, né, aí do bairro Menino Deus. Ela pediu pra pôr o nome dela no sorteio e também aí pra ouvir a música Barquinha de Ouro. Já tá programada aí com a banda universitária, tá certo, Dinelli? Nesse bloco aí vai rodar pra ti, beleza? Deixa eu ver mais participações aqui. Um abraço pro nosso amigo Osney Tavares. Osney, eu vou ficar te devendo a música que tu pediu do Doce Encanto, eu não tenho ela aqui na programação, tá certo? Mas vamos programar outra aí pra ti, beleza? Forte abraço aí, obrigado pela participação. Também teu nome já tá aí na lista pra concorrer ao sorteio dos prêmios na programação de hoje, beleza? Vamos lá, mais participações aqui. Um abraço pro nosso amigo Sérgio Uncini aí do Santa Paulina. Falou que tá na escuta do programa. E ele escreveu aqui, ó, com essa chuva boa dá de tirar um sono, né? Mas vamos ouvir o programa também, né, Sérgio? Não só tirar um sono, né? Brincadeiras à parte. Ele pediu aí pra gente rodar o Neco Martins com Reprises de Amor. Vamos programar ela pra gente ouvir ainda nesta hora musical ainda, né, Sérgio? Tudo de bom aí pra ti, beleza? Um abraço especial aqui, deixa eu ver. A Lenita Bernardi do São Francisco, ela pediu pra gente rodar Pérola Negra, Cerveja e Socorro. Vai lá pro outro bloco, tá certo, Lenita? Aí no outro bloco a gente vai rodar aí pra ti, tá certo? Um forte abraço e obrigado pela participação. E a Alessandra também, né, a filha aí da Lenita, mandou um áudio aqui pra gente. Vamos ouvir o áudio aí da Alessandra e depois eu trago aí uma da banda Ébanos e eu vou falar um pouquinho aí sobre a banda Ébanos também. Deixa eu ouvir o áudio da Alessandra, vamos organizar aqui, vamos disparar ele.
12: Ativa, tudo bem? Alessandra Bernard Prestes, estou ligadinha na melhor rádio do Sabadão. Gostaria de ouvir a música Lua e a Noite, do Brilha Som. E oferecer para minha mãe, que estamos na escuta aqui, Lelita Bernard. E também gostaria de participar do sorteio. Um ótimo final de semana para todo mundo.
0: Valeu, Alessandra. Um ótimo final de semana aí para vocês também, né? Tudo de bom aí para vocês. E a tua música aí, A Lua e a Noite, já tá programada aí pra gente rodar ela nesse bloco, tá certo? Eu falei aí que tem novidades da banda Ébanos, né? É, o André Renner, ele retornou aí pros microfones da banda Ébanos, aí depois de um tempo aí, né, que ele ficou, teve passagens em outras bandas, depois ele teve a sua própria banda, e aí questão de 10, 11 anos aí que ele estava aí na banda Ébanos, ele retorna, e eles regravaram uma música em especial aí pros 32 anos da banda Ébanos, e essa música fez muito sucesso lá nos anos de 2013, 2014, e agora ela voltou para fazer sucessos novamente. Essa daqui, ó.

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4: Todo mundo ligado com a 91.7 e é a Interativa FM aqui de Ampere. É pra toda a região, pra todo esse mundão de meu Deus. Tava vendo aqui pela janela, né? O tempo tá se abrindo já aí pros lados de Barracão e Santo Antônio. E daí fui acompanhar no radar e realmente, ele tá limpando, né? Mas não sei até que hora que fica essa trégua aí que vai dar aí na chuva, porque a previsão aí já pra noite, também pra amanhã e pro decorrer da semana, praticamente toda semana aí com chuva, né? Fazer o quê? Faz parte. E a gente fica aqui, né, continuando animando você aí com o nosso Bandas no Rádio, independente se o tempo tá bom ou se o tempo tá ruim. A gente tá aqui na 91.7 na Interativa FM. 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Sorteio que eu vou fazer daqui mais uma hora aí, por volta das 2h30 da tarde, tá? Combinado? Vamos lá, né? Isso aí, atendendo mais participações, agora 13 horas e 18 minutos, deixa eu ver aqui quem que tá participando do programa. Um abraço especial pro pessoal lá de São Paulo, a Marisete, também o Chico, né? O pessoal tá lá em Santo Anastácio acompanhando a programação. Como é que tá o tempo aí, Mari? Tudo certo? Tá chovendo? Tá frio? Como é que tá? Em Santo Anastácio, né? Próximo a Presidente Prudente. Vamos lá, deixa eu ver mais participações aqui. Um abraço pro pessoal aí do São Francisco, a Eduarda Calhones. Ela quer participar do sorteio, já tá com o nome aí pra concorrer aí o sorteio, tá certo, Eduarda? Do São Francisco a gente vai lá pro bairro Gilberto Simonetto, né? O loteamento Ismanioto, o Valdecir dos Santos, Antônio Valdecir dos Santos, né? Ele tá lá curtindo a chuva com a esposa Silvana, também com as filhas a Gabi, a Rafa, e estão aí acompanhando as músicas boas de bandas. Ele me falou que todas as músicas de bandas são boas. Boa, Antônio, tudo de bom aí pra ti, tá certo? E ele falou aí que o nosso programa é nota mil. Show de bola, valeu, obrigado, viu? Obrigado aí pelo carinho mesmo, tá certo? Do centro do Gilberto Simonetto, opa, já tô adiantado aqui. Do Gilberto Simonetto a gente volta aqui pro centro, né? Aqui pro centro a dona Senilda tá ouvindo a programação. Um abraço aí pra dona Senilda Peruso. Ela pediu pra gente programar aí a banda É, terceira dimensão, vou pra Santa Catarina. Já vamos programar ela pra ti aí, tá certo, dona Senilda? Um forte abraço aí, obrigado pela participação. Daqui do centro a gente vai lá pro Jardim Floresta ou pro Bairro Floresta, como queiram, né? Jardim Floresta ou Bairro Floresta. Existe os, esse composto aí, eu acho que na lei municipal tá como Floresta, mas a gente é habituado a chamar como Jardim Floresta. E lá o pessoal tá participando da programação, eles pediram aí pra pôr o nome deles no sorteio. E é, o pessoal aí, né, a Maria Rosângela Cardoso, também o esposo dela, o Cleomar Cardoso, as filhas, a Emily Cardoso e a Heloísa Cardoso, estão lá sintonizadinhos. Eles pediram aí pra gente rodar aí, né, pediram um Corpo e Alma, Perigosa e Linda, ou também Menina da Aldeia com a banda Arte Livre, né, eles pediram aqui com a banda Momentos, mas é com a banda Arte Livre. Um bom sábado aí pra vocês também, tá certo? Vamos rodar aí pra vocês já daqui a pouco uma delas. E na sequência aí do programa a gente roda outras aí porque a gente tem mais pedidos atrasados aqui na programação, tá certo? Deixa eu ver quem mais que tá participando aqui. Um abraço todo especial aí pra Marisa Campos, né, Marisa? Tudo certo? A Marisa pediu aí pra gente rodar a banda Destaque Nacional, Pancadas de Choro. Ela disse que é pra combinar com o dia de hoje, né, Marisa? Vamos programar pra ti aí. E já tá programada, inclusive, né? Vamos tocar ela aqui na programação, com a banda Destaque Nacional, que a gente abre mais uma sequência do programa. Boa tarde pra você!

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5: É a programação da 91.7 Interativa FM, o nosso Bandas no rádio até as 3 horas da tarde, animando o seu sabadão aqui pelas ondas da 91, né? Vamos lá, isso aí, vamos mandando mais abraços pro pessoal aí que tá sintonizado com a programação da 91.7. Um abraço todo especial aí pro pessoal do Santa Mônica, é o Fiorindo Sajorato também, a Olga Sajorato, o pessoal lá sintonizados, né? Um abraço aí para vocês, tá certo? Obrigado pela audiência. Também no Santa Mônica, a Roseli. É, a Roseli lá também sintonizada com a programação. Tudo de bom aí para ti, Roseli. Do Santa Mônica, a gente vai lá para Colina Verde. Um abraço todo especial aí pro Adilson Correia. Ele pediu aí pra gente programar, né? O seu pause, meu Porto Seguro. E ele oferece pra esposa dele, a Mari Sutil. E também ele pediu aí para colocar o nome da filha, a Nathalie Milena Sutil Correia, no sorteio. Vamos sim, vamos atender teu pedido daqui a pouquinho, tá certo, Adilson? Eu tô com uns pedidos atrasados aqui, agora eu preparei um bloco só com pedidos atrasados, mas daqui a pouquinho a gente vai atender aí a sua indicação, beleza? Forte abraço aí para ti. Mais participações chegando aí do São Francisco, a família Vedana, né? A Tere, o Assis, o Alisson, a Aline, o Jean... Também o Antercisa, a Patrícia, a Nicole, a Maitê, o Adriel, né, e a esposa dele. O Adriel deve estar lá na chapeação, né? O pessoal aí todos ligadinhos com a 91.7, o nosso Bandas no rádio. Forte abraço aí pra vocês, tá certo? Mandar um abraço também aí pro Jaime Carniel, ex-prefeito de Pinhal de São Bento, que tá sintonizado na programação. Ele é a dona Nilce lá em Pinhal, né? E mandaram uma mensagem aqui para nós lá, tão curradinho, ligado a todo volume na 91.7 no nosso Bandas no rádio. Forte abraço aí para ti, tá bom, Jaime? Deixa eu ver mais participações aqui. O pessoal aí, o Jackson Jakzinski, né? Ele pediu aí para pôr o nome dele no sorteio e ele pediu aí pra gente programar a música Licor a música Licor, né, com a banda Sagitários. O pessoal aí da banda Sagitários aí da turma de Beltrão, né, estão passando aqui por Ampere hoje. E estão ouvindo com certeza o nosso Bandas no rádio. Tudo de bom aí pra ti, Jackson. Forte abraço e um abraço aí pra todo o pessoal aí da banda Sagitários. Vou programar sim a música Licor pra vocês na programação, tá certo? Ainda nesse bloco eu quero ver se eu consigo encaixar ela aqui também, beleza? Vamos lá, vamos abrir mais uma sequência. Eu tinha falado antes que a Menina da Aldeia com a banda Arte Livre, né? No caso, banda Arte Livre, não, já me confundi tudo, não. É, Menina da Aldeia, Tem uma regravação da Menina da Aldeia que é com a banda Barbaridade. Me esqueci agora, gente. Não, mas a gente tem também uma com o Grupo Momentos, só que o Grupo Momentos é participação aí. Quem canta essa música é o André Renner. E é essa música que eu vou programar e já tá programada aqui que eu vou disparar para vocês agora na programação do Bandas no Rádio, tá certo? Boa tarde para você agora, 13 horas e 36 minutos.

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10: Interativa FM agora, 13 horas e 51 minutos, estamos um pouquinho atrasado já aqui, né, mas a gente vai se ajeitando aqui no nosso horário aqui na programação. Deixa eu mandar um abraço novamente aqui pra Elaine aí do Açari, né, a Elaine já me mandou uma mensagem aqui falando, ó, que a banda Arte Livre também tem a música ali, né, que a gente rodou antes ali, que agora eu me esqueci o nome da música, né, Elaine? Brincadeiras à partes aí, né? É a menina da aldeia.

0: E aí, né? Porque no início ali, quando eu atendi o pedido, eu falei que tinha com a Arte Livre. Depois eu lembrei que tinha com a André Renner e a participação especial aí do musical ou da banda Momentos, né? Essa música aí, então ela tem duas versões nas bandas aí. E eu não sei o que que tava acontecendo, que o João Paulo aqui tava fazendo confusão pros ouvintes, mas agora já estamos kits, já estamos aí, né? Entendidos aí, tá certo? Brincadeiras à parte, eu tinha falado também do tempo antes que ele tava abrindo, mas eu acho que eu falei, e quem fala do tempo diz que de vez em quando mente. O tempo fechou novamente, né? E eu tava olhando o radar, a direção do vento mudou, agora ela tá vindo dos lados de Foz do Iguaçu aí, de Capanema, e eu acho que é por isso que tá fechando. Mas faz parte. Deixa eu mandar um abraço para o pessoal aí do Rondinha. Um abraço todo especial aí pra Ivanilda de Carvalho, né? Ela pediu pra gente rodar a Magia do Boteco com a banda Passarela. Também deseja um ótimo final de semana. Já programei pra gente rodar aqui, tá certo, Ivanilda? E ela oferece também aí pros netos. Pede aí pra colocar o nome deles também no sorteio. O Pedro Henrique Ribeiro e também a Valentina Ribeiro. Boa! Já tá programada aqui, tá certo? Do Rondinha a gente vai ali pro Santa Mônica. Um abraço pro Sérgio, também pra Suzana, pro Igor e pro Gabriel Linsfeld. Pessoal aí sintonizados na programação também, aí já estão aí com o nome concorrendo ao sorteio. Do Santa Mônica a gente sobe pro São Francisco, né? Divisa ali São Francisco com Santa Paulina. E o Luiz, também a Tere e o Gustavo estão lá, ó, ligadinhos na programação e pediram pra tocar um San Marino, Latinha na Goteira. Vamos programar, né? Combina a música hoje, né, Luiz? Tudo de bom aí pra vocês, um forte abraço! Deixa eu ver, tem participações por áudio aqui. Vamos ver quem tá mandando um áudio aqui pra nós. Vamos disparar o áudio aqui na programação do Bandas no Rádio.
1: Boa tarde, aqui é o Claudinei no bairro São Francisco. Gostaria de participar do sorteio aí. E manda uma música pra nós ouvir aí da banda Hello. Pode ser qualquer uma.
0: Com certeza, vamos programar uma aí, tá bom, Claudinei, aí da banda Hello, pra gente ouvir aí na sequência do programa, beleza? Deixa eu ver aqui mais participações chegando, o pessoal lá de Pinhal de São Bento, a Rosenilda da Silva também, a Vitória da Silva, eles estão trabalhando lá hoje, confeccionando os doces, né? Eles fazem aí uns chocolates aí, e daqui uns dias a gente vai fazer uma parceria pra sortear uma caixa de chocolate aqui no programa, né, Vitória? Também tá lá o Rodrigo Fortuna, né, que é o Gênero, o Vitor e o Cevaldi, que são os filhos aí, e também a Camila da Silva aí, que é a Nora, estão lá sintonizados na programação. Forte abraço aí, Rosenilda, para todos vocês, povo querido aí de Pinhal, de São Bento. Eu tô devendo a banda Sagitários, né, Licor, e é essa que a gente vai rodar agora pra... ouvir aqui na programação, né? Em especial aí pra piazada aí da banda Sagitários, que tá aqui por Ampere hoje. E a gente vai ouvir aí Licor com a banda Sagitários na programação. Boa tarde pra você agora, 13h55.

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9: Interativa agora 12:02.
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9: 14 horas e 5 minutos na programação da 91.7, é o nosso Bandas no Rádio aqui para você, agitando o seu sabadão já. A gente está abrindo aí a terceira hora do programa. Estamos aí há um pouco mais de 42 horas aí, né, do Brasil entrar em campo com o Japão aí para agora já passar da fase de grupo, agora no mata-mata aí a gente sabe a verdade, né? Tem, pra quem acredita um pouco em superstição aí, tem um cara aí que já acertou aí os resultados de quem ia ficar campeão nas outras Copas do Mundo, tá falando que o Brasil tá eliminado aí no próximo, na próxima segunda-feira, né? Mas vai saber, né? Vamos aguardar aí pra saber a verdade, né? E vamos mandar energias positivas aí, que os jogadores aí façam uma boa partida e que possam aí, né, passar aí de fase na Copa do Mundo aí, né, o Mundial aí de Seleções aí que acontece no México e também nos Estados Unidos. Vamos lá, vamos mandando abraço pro pessoal aí que tá sintonizado com a programação do nosso Bandas no Rádio. Deixa eu me achar aqui, um abraço pro Celso Pichivara aí, né, no São Francisco, tá lá acompanhando a programação. Ele pediu pra gente rodar uma música boa aí pra ele, vamos rodar sim, tá certo, Celso? Obrigado! Um abraço também pro pessoal aí do Açari, né, o Júnior Zucchelli, pessoal lá sintonizado com a programação. Forte abraço, Júnior. Deixa eu ver aqui, vamos me achar aqui. O pessoal aí do Santa Mônica também, a Isolete Roveda, ela tá ligadinha, quer participar do sorteio e ela pediu aí pra gente programar uma música, ela pediu aí a música Lágrimas. Um bom sábado aí pra ti também, tá bom, Isolete? Deixa eu ver mais participações aqui, deixa eu ver aqui se eu não tô me esquecendo de ninguém aqui, né? Um abraço especial também pro pessoal de Pinhal de São Bento, o Roberto Vanzetto, né? Nosso colega de profissão aí, ele que tem o seu programa aí todos os domingos aí na Rádio Ampere, né? O programa Fogo de Chão. E ele também tem aí o programa de bandas aí pelo Facebook todas as sextas-feiras à noite aí, né, Roberto? Tudo de bom aí pra ti. Tá lá na Nova Bélgica, sintonizado com o nosso Bandas no Rádio. Obrigado aí pela audiência, tá certo? Pediu aí pra gente programar uma banda G10. Já tá programada pra gente rodar aí nesse bloco. Beleza, Roberto? Tudo de bom aí pra ti. E um forte abraço. Deixa eu mandar também um abraço aqui antes de disparar música aqui pro pessoal aí de São Francisco, a Eva e também a Lourdes Fiatkowski, né? Tão sintonizadas aí com o Bandas no Rádio também. E um forte abraço aí pra vocês. Obrigado pela sintonia. Vamos lá, vamos abrir mais uma sequência do programa para combinar aí com essa tarde chuvosa. Ó, tem San Marino chegando, atendendo indicação aí, né, o Luiz, que pediu essa música antes, né, Luiz? E agora tá rodando aí para vocês na programação.

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12: É o Bandas no rádio animando o seu sabadão, agora 2 horas e 21 minutos. Mandando abraço pro pessoal que tá sintonizado com a programação da 91.7. Aí no Rondinha é a Jaqueline Fagundes, também o Felipe Fagundes Pessato, o Carlos Eduardo Pessato, o pessoal aí participando do programa. Nome já tá aí no sorteio, tá certo, Jaqueline? E eles pediram aí para mandar um abraço aí para toda a família Fagundes. Um abração aí especial para toda a família Fagundes aqui de Ampere, né? Tudo de bom aí para vocês. É, vamos lá, vamos vendo aqui mais participações. Um abraço para Leonita Calhones do São Francisco. Ela pediu pra gente rodar a rainha musical Papagaio. Tá na ponta da agulha pra gente abrir o próximo bloco aí, tá certo, Leonita? Tudo de bom aí pra ti, um forte abraço. É, deixa eu ver mais participações do Santa Paulina, um abraço pro Valmor da Silva. É, vamos ver aqui se eu encontro a tua música, tá certo, Valmor? Pra gente disparar ela, tudo de bom aí pra ti. Obrigado pela participação. Deixa eu ver mais participações do Santa Mônica. A Zenilde Pereira, ela pediu aí pra gente rodar a banda Pérola Negra. Eu Amo Amar Você já tá programada aqui pra ti, pra gente rodar aí nesse bloco, tá certo, Zenilde? Tudo de bom aí pra ti, um forte abraço. É, o pessoal aí participando do Bandas no rádio aqui na 91.7. Lembrando aí que no final desse bloco agora eu irei fazer os sorteios aí, né, dos dois shawarmas aí da lanchonete da família. Então, é, você que não participou ainda tem tempo, ó, tem três músicas programadas aqui. E no final aí do bloco eu irei fazer o sorteio e vamos descobrir quem que são os felizardos desse sábado, dia 27 com os shawarmas aí da lanchonete da família, tá certo? E pra gente abrir mais uma sequência musical, ó, tem Banda Rainha Musical

0: Legal, é o nosso Bandas no Rádio aqui na 91.7. Você ouviu aí Banda Pérola Negra, Amo Amar Você, né? Na indicação do ouvinte. E essa música também foi especial aí. O Newton Fagundes mandou uma mensagem pra mim agora há pouco, né? E ele falou aí pra programar uma música top aí pra homenagear a esposa dele, a Marivane Fagundes, que na terça-feira está de aniversário. E olha, Newton, tava essa música programada aí, né? Eu tenho certeza que ela deve ter gostado bastante aí, tá certo? E o Newton aí mandou dizer aí que a Marivane é muito especial aí pra ele e que ele ama muito ela, tá certo? Então aí, em nome da família Fagundes, também em nome de toda a equipe aqui, né? Da Rádio Interativa FM, também da Rádio Ampere, aquele abraço especial aí pra Marivane e um feliz aniversário, tá certo? Tudo de bom aí pra vocês, forte abraço! Deixa eu ver aqui, antes da gente ir pro sorteio, deixa eu ver quem que tá participando aqui também. Um abraço especial pra Karine Mor, ela que é aí do Santa Paulina. A Karine aí, ela pediu aí pra deixar o nome dela aí na lista também, né? E ela está na escuta do programa. Tudo de bom aí pra ti, Karine, um forte abraço. Vamos lá, né? Vamos ver quem que é os Felizardos, né? Quem são os Felizardos de hoje aí com o nosso sorteio aí do Shawarmas, novamente batendo recorde de público no programa de hoje, né? O pessoal participando e a gente agradece aí a todos que estão na melhor companhia com o nosso Bandas no Rádio aqui na 91.7. É a Interativa FM aqui de Ampere para toda a região. Tá agitando aí o sabadão, né? O nosso Bandas no Rádio. Que bom! Vamos lá, vamos apertar aqui o nosso sorteador eletrônico aqui para ver quem que são os nomes que hoje serão contemplados aí com o Shawarmas aí da lanchonete da família. 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Já saiu aqui os ganhadores, ó. Vamos lá, vamos até baixar um pouco a trilha aqui para a gente anunciar aqui quem são os ganhadores de hoje. O pessoal tá com sorte aí nesse sabadão, né? Parabéns aí para Jaqueline Fagundes, do bairro Rondinha. A Jaqueline foi contemplada com um dos shawarmas. E também o Joaquim Klotz Faller, do Assari, né, que foram os contemplados aí com os shawarmas na programação de hoje. Então, eu vou chamar vocês aí no WhatsApp para passar bem certo aí o número do telefone da lanchonete da família também, para passar aí as explicações aí para vocês estarem retirando o prêmio. Lembrando aí que, de preferência, que seja neste final de semana, né? Certo? Então, hoje ou amanhã aí para vocês estarem retirando o Shawarmas. Então, Jaqueline Fagundes e Joaquim Klotz Faller são os ganhadores de hoje. Parabéns aí para vocês, tá certo? Você aí que não ganhou, não fique triste, porque no próximo sábado a gente tem mais sorteios aqui na programação do nosso Bandas no Rádio. Vamos lá pro intervalo e eu já volto. Ó, tem mais música boa para você. Não saia daí, porque até as 3 ainda tem uma programação bem bacana aqui para você, bem top no nosso Bandas no Rádio.
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10: É o nosso Bandas no Rádio aqui na 91.7. Deixa eu mandar um abraço especial para minha mãe, a dona Ione Ranzolini, e também para o meu pai, o seu Celso, que estão lá na linha Manfrim, acompanhando a programação do Bandas no Rádio. Ela mandou uma mensagem aqui, falou que a programação tá top, né? Obrigado, viu, mãe? Tudo de bom aí para ti, beleza? E pro pai também. E vamos abrindo mais uma sequência musical, tem Banda Sétimo Sentido.

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0: Dá Sétimo Sentido pra vocês, Química do Amor. 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
6: Legal, 2 horas e 52 minutos aqui na programação da 91.7. É o nosso Bandas no Rádio na Interativa FM. Chegou a hora da gente passar a régua no programa. É, já estamos aí praticamente com o tempo quase esgotado do nosso Bandas no Rádio. E... de coração, em nome de João Paulo Ranzolin, né? Essa pessoa que vos fala, esse comunicador que vos fala, muito obrigado a todos pela sintonia, pelas participações, enfim, por fazer companhia nessa tarde de sábado, né? Uma tarde meia chuvosa aí, mas, enfim, estamos aqui acompanhando... O Zelírio falou que meia, né, Zelírio? Não meia, completamente, né, Zelírio? Tudo de bom aí, né?

Pessoal, então, tudo de bom aí pra vocês, um ótimo final de semana, beleza? Que Deus possa abençoar a todos aí que estão acompanhando. Fiquem aí na sequência com o pessoal da Rede Up e a gente volta no próximo sábado ao meio-dia com mais música boa de banda pra você com o nosso Bandas no Rádio, tá certo? Vou deixar aí duas, uma banda Passarela e também Paulinho e Fábio no bailão, programada aqui pra gente encerrar o programa de hoje. Fui, tchau!

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0: 3h15.
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Bora, turminha, bora que bora que bora, bora continuar ouvindo muita música.

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0: Daqui a pouco eu volto! Eu sou Rodrigo Campos e eu prometo que eu vou tocar muita coisa boa pra gente aqui no nosso Chega Mais!
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2: 3h35.
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0: Daqui a pouco continua o nosso Chega Mais. Eu sou Rodrigo Campos, prometo, hein, que eu já volto com várias músicas do jeitão que a gente ama. Não sai daí. 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
4: 3:54.
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11: 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E volta pra mais uma sequência aqui com o nosso Chega Mais. Boa tarde, minha galerinha!
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0: Chega mais, 4:09, boa tarde, horário de Brasília.
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4: 4:14.
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19: Estamos de volta com Chega Mais. Obrigado pelo carinho, pela audiência. Continua o nosso Chega Mais.
18: E agora tem Matheus e Cauã.

0: 34 e 34.
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24: 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Boa tarde, gente. Bora continuar o nosso programa Chega Mais, que tá uma delícia, né? Eita, com muita música do jeitão que a gente ama. Simbora!

0: 4:53.
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1: Ótimo final de semana. Eu sou o Luciano Leão e a partir de agora a gente vai junto. A gente vai na hora do peão, né, Torinho? Ô, Torinho bonito, vem pra cá. Menino Torinho do céu, hoje nós vamos do jeito que o povo gosta. Música boa, animação o tempo todo. E vamos do quê, Torinho? Vai ter o quê, menino? Você vai mandar Danilo e Davi, né? Marcos e Belucci, quem não gosta, hein, Torinho? Ah, vai ter a Simone Mendes? Não me diga, Torinho. Não me diga que você escolheu a sua musa. Danado. Vamos começar? Primeira de hoje tem Ícaro.

Pedrinho e Davi, se namorar fosse bom, fala a verdade, hein? Agora vem saudade, hein? A saudade danada, a clássica Asa Branca, com Chitãozinho e Chororó e Ney Mato Grosso.

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0: assim que a gente vai fazendo a festa. Torinho, prepara um modo rodeio na volta. Não, pode preparar. Prepara que eu quero.
1: 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Daqui a pouco a gente volta com muito mais.
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0: 5h23.
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17: Bora, tem mais modão pra você. Agora tem Henrique e Juliano.

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0: Eduardo
1: do Piel.
2: Mais ou menos assim, ó.
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0: Mas você não acredita que já deu uma hora, né?
1: É, rapaz, já deu uma hora por aqui. Tamo completando só a metade. Daqui a pouco tem muito mais. Você não me vai embora, hein, Torinho?
2: 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Daqui a pouco a gente volta com muito mais.
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0: 5h53.
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10: Vamos continuando por aqui. Eu sou o Luciano Leão e a gente vai junto. A gente vai na hora do pião. A gente vai pulando e dançando, né, Torinho? Eu falo a gente porque eu, você e o Torinho, todo mundo unido por aqui. Ô, Torinho, segunda hora, rapaz. O povo já quer começar essa hora pulando. Vem o quê? Opa, Bruno e Barreto.
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0: É não, viu? Perdeu.
1: Nunca mais.
2: Felipe Rodrigo, banquinho. Não, não, não senta no banquinho não, que aqui, ó, aqui a viagem tá boa, tá gostosa, hein? Tá louco, uma clássica, anos 1990 de volta. Tem Zezé de Camargo e Luciano.

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0: você foi mesmo, seu gato?
1: Ah, eu duvido que tenha um programa mais animado que esse, Torinho. Mas eu duvido mesmo. Torinho, vamos animar o povo já já? Tô sabendo que vem Jorge e Matheus por aí, vem muito mais, não vem? Me conta mais aqui, Torinho, me conta. Eita, tudo isso? Aguenta aí, aguenta aí.
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0: 6:24. 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
2: Anthony Gabriel em mais um

Castela, olha onde eu tô. Eu tô aqui, mas vou lá pro passado. Aqui no momento, o pé no barro, a viagem ao passado e uma viagem rumo à Goiânia. Leandro e Leonardo.

0: que já fechou por aqui, Torinho. Não, não acredito. Já fechou? Já acabou, Torinho? Acabou mesmo, né, rapaz? Meu Deus do céu. Torinho, vamos nessa. Vamos voltar amanhã? Amanhã tá combinado, a gente volta. Esse povo bonito vai estar com a gente por aqui, não vai? E você junto, hein, Torinho?
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0: 6:53.
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7: O Brasil tá na audiência, o Brasil tá no carinho da audiência, ó, quase que saiu, não saiu, eu ia falando audiência. É audiência, meu Brasil, fala comigo. Sabadão, turma, já estamos chegando naquele modelão, agora é Rodrigo Campos, hein, loucura, dentro do seu radinho. Tá no ar o Top Tunes, hoje vai ter Diego e Victor Hugo.
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7: Vou tocar Maroon 5 e Lisa. Vai ter ferrugem, gente.
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7: E olha que eu tô só começando. Essa é a clássica, sonho de todo casal.

0: Maroon 5, beleza? Freshless. Gente, a Bia Frazzo tá ganhando muito destaque no mundo do sertanejo e essa parceria com o Henrique Juliano é o assunto do momento. Eles se uniram para uma música, né, que tem tudo para tocar bastante nas rádios e nos shows pelo Brasil. A Billboard destacou como a voz dela combina muito bem com o estilo dos dois, o que acaba dando, né, um ar novo para a faixa. Poxa, que legal, você já ouviu ainda não? Tá curioso para curtir? É, coisa boa por aí, meu filho!
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0: 7h22. 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
17: Tamo de volta, gente. Continua o Top Tunis. Bom sabadão. Aqui é Rodrigo Campos dentro do seu radinho. Agora eu vou tocar digitando.
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antiga. É o Breno Ferreira, Léo Foguete, Alexandre Pires. Gente Marrone, da dupla com Bruno, acabou soltando uma confissão bem inusitada sobre o que ele costuma fazer depois de beber. Ele falou sem filtro sobre um hábito que tem quando sai pra curtir e fica mais soltinho. Essa declaração deixou todo mundo surpreso e, como sempre, o assunto viralizou rápido nas redes sociais. É aquela história que mostra o lado mais humano, né? E divertido dos artistas fora dos palcos.

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0: Jim. Man, I need. Fechou essa hora, mas eu já volto com o Guilherme Benuto.
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3: 752.
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0: Voltei, continuo Top Tunes. Bom sabadão, agora tem sujeito homem. Top

0: pena, galera.
1: Eu compadre, o único jeito é você não indo pra rua.
0: Aí fica ruim.
1: Liga, não vai dar problema. 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
1: Não tem jeito, meu compadre. Vambora. Ela vacilou comigo, nós estamos aí, né? Tudo certo.

0: Brasilzão, daqui a pouco a gente volta, daqui a pouco continua o nosso Top Tunes, não sai daí não!
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3: 8:24
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0: Oi, meu Brasil, oi, oi, oi, de volta com o Top Tunis. Por aqui continua alegria e música. Simbora. 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

0: 8:56.
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